0: é 1:34.
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1: São 2 horas e 45 minutos.
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0: São 4 horas e 48 minutos.
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1: São 6 horas.
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3: Sou eu mesmo, cá estou para mais uma edição do Top 30 da Êxitos Portugueses. Mais uma semana, mais uma contagem onde vamos ouvir os 30 mais da semana, aqueles que você durante a semana votou, e vamos saber se ainda se lembra quem está em primeiro lugar. É verdade, Zé Mário estava na semana passada em primeiro lugar. Será que continua? A ver, vamos. A registar aqui duas entradas novas, subidas e descidas. Vamos conferir tudo a partir de agora com Hélder Ferreira no número...
4: Número 30.
3: Desce uma posição esta semana. Ficamos ao som do Balanço do Amor. Sr. Jeitão, muito bem-vindo ao Top 30.

0: número 29.
1: É a primeira entrada desta semana. Chama-se Cláudia Joana, esta dupla de irmãs empreendedoras e que têm o palco como o primeiro amor. Cá está este tema e esta nova canção que se chama Agosto, e entrada nova esta semana no Top 30.

0: unidas pelo mesmo sonho do palco da música, Cláudia e Joana. Chama-se Agosto. Se está de férias, boas férias. Esta é a contagem do Top 30, o Top 30 semanal da Êxitos Portugueses. E o bom disto tudo é que você é que manda, você é que envia a sua mensagem para o Instagram da Êxitos Portugueses. Oficial. E todas as semanas confira aqui o sobe e desce do seu artista favorito.
1: Número 28.
0: É a entrada nova, chama-se Marco Cardoso e tem este Chupa o Gelado. Ai, ela...

0: Vozes de Bruno Correia e da Susana Pregosi, esta dupla que pega nas canções de outros tempos, uma nova roupagem, e aqui está a Laurindinho, o vinil que entraram na semana passada e já subiram duas posições. Por isso é que é muito importante o seu voto todas as semanas, através de uma mensagem para o Instagram da êxitosportugueses.oficial.
1: Número 26.
0: Seguimos com o Léo Poeta, que nos vai cantar este A Poesia, e ele desce três posições esta semana. Sejam muito bem-vindos, só agora chegou à nossa companhia. Este é o Top 30 da Êxitos Portugueses aqui na sua rádio favorita.

0: Ora, Léo Poeta, que é a mesma coisa que dizer que é o Leandro Emanuel Pereira, um cantor e poeta com formação em psicologia, sabia? Pois é. A música cria tem como objetivo criar e entreter as pessoas sem as alinear da realidade. Então cá está ele, no número 26.
1: Número 25.

0: Ora, mais um sucesso de outros tempos, Trocas e Valdroca. A altura Cândida Branca Flor. Aqui esta versão de Sofia Portela com Filipe Almeida. Encontra-se então na 24ª posição. Nesta primeira hora da contagem do Top 30.
1: Número 23.

A dupla Henrique e Miguel, Vamos para a Festa, faz parte do EP, onde inclui esta Vamos para a Festa e outra Vou Beber Beber, a música que ouvimos a semana passada. E então, Henrique e Miguel sobem 3 posições esta semana, ocupam então o número 23. Subindo também 3 posições, os Tradição Douro. Ficamos com este Roda, Roda e Vira. A música portuguesa, sempre todas as semanas na contagem dos 30 mais e da Êxitos Portugueses. Sempre a lutar consigo, eu sou o Nuno Miguel Pinto.

0: Por aqui vamos continuando com o Top 30.
1: Número 20.
0: É João Rosa que se segue na contagem. Olha, os Calenos há pouco ouvimos e desceram 3 posições. Agora o João Rosa, em sentido contrário, sobe 2 posições.

0: Ora, João Rato, melhor que tu. Subir duas posições esta semana.
1: Número 19.
2: Olá, eu sou a Cláudia Caramelo e estou convosco na Êxitos Portugueses. Beijinhos.
0: É isso mesmo, Cláudia Caramelo, que mantém a mesma posição da semana passada. Vamos recordar e ficar com este. Vou levar-te comigo. Obrigado também por nos levares. Se está a conduzir, bom, boa condução na estrada, muito cuidado, prudência, boas férias, bom trabalho. Estamos com a Êxitos Portugueses.

0: Já sabe, pode votar no seu artista favorito em 3 artistas da sua preferência. Uma mensagem para o Instagram da êxitosportugueses.oficial. E todas as semanas pode acompanhar a sua música favorita e descobrir a nova classificação. Nesta contagem 293. É verdade. Desta semana. Do Top 30.
1: Número 18.
0: Ficamos com Marta Ferreira. Na semana passada apresentaram-nos o Kuduro, desta vez apresenta-nos na festa da aldeia.

0: que alegria também não falta. A voz de Marta Ferreira na festa da aldeia, na festa da Rádio da Música Portuguesa, o Top 30, contagem semanal. Marta Ferreira que sobe 3 posições. Em subida também,
1: número 17,
0: temos a Soraya, que vai deixar o mundo falar. Estamos quase, quase no final desta primeira hora, desta primeira metade.
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0: No Top 30 da Exitos Portugueses.

0: A Soraya e Deixa o Mundo Falar. Agora, se lembra, semana passada terminamos com os Némanos.
1: Número 16.
0: Desta vez vamos terminar com Marco Faria. Se quiseres fugir, mas não fuja, porque daqui a pouco estamos de regresso para a contagem dos 15 primeiros e saber quem está a número 1 esta semana. Então terminamos esta primeira hora com Marco Faria, com este Se Quiseres Fugir. Olha, daqui para a tabela, o Marco Faria desce uma posição. Até já. Olhos.

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1: E cá estamos para a segunda hora.
2: Nuno Miguel.
0: Número 15.
1: Número 15, cá está. Os Némanos com Inha Preta sobem uma posição.

0: sou Né.
1: Olá, eu sou o Helder.
0: Nós somos os Némanos e estamos com vocês nos êxitos portugueses. Um grande abraço. Um
2: abraço para todos.
3: Um abraço também aos Némanos. E nós estamos com eles e com a música portuguesa. Então, no número 15, a abrir esta segunda hora, os 15 primeiros da tabela do Top 30 da Êxitos Portugueses. Você é quem manda, você é que decide. Votem 3 artistas da sua preferência todas as semanas. Aqui estamos para conferir toda a contagem. Mensagem escrita para o Instagram da Êxitos Portugueses. Ponto oficial.
4: Número 14.
3: Seguindo em frente com Hugo Barros, que está no número 14. Subir uma posição. Cá está este Como a Primeira Vez. Música portuguesa sempre consigo, todas as semanas aqui na sua rádio favorita. A escuta que vale sempre a pena.

0: Amarelo é só que é festa, dança em qualquer lugar. É o Felipe Sequeira. Deixo duas posições esta semana. Eu disse e volto a repetir, fazemos a festa também aqui consigo, desse lado. Muito obrigado pela sua companhia. Ora, ela que só quer festa. A Karina chega-nos e diz que é só fogo de vista.
1: Número 12.
0: Ocupa a 12ª posição. Desde a semana passada se mantém. Já está. Ela diz que é convencido e também um sedutor. Vejam lá isto.

0: Com a contagem
1: número 11.
0: Subiram duas posições esta semana. Falo do grupo Alma Nova. Ela é Maria Portuguesa.
2: Olá, eu sou o Jorge Oliveira, dos Alma Nova, e estou convosco no programa Êxitos Portugueses. Fiquem bem, um abraço.

0: Olha a Carla Maria, que desce uma posição. Ouvimos este Não Olhos Para Mim.
1: Número 9.
0: Agora é Marcos e Cláudio Rocha. Nos cantam este É Zumba. E se sobem uma posição esta semana. O ritmo não falta. Aqui no Top 30 da Êxitos Portuguesa. É a música portuguesa. Seus artistas favoritos. Estamos juntos. Obrigado por estar desse lado.

0: Ora, Tchê, também fico eu em estar aqui consigo a fazer este programa, mas com todo o gosto, com todo o prazer. É um privilégio poder lhe fazer companhia. Trabalho também todas as semanas os 30 mais. Esta é a Rebeca, quando estamos eu e tu, no número 8. E vamos cada vez aproximando-nos mais do número 1.
1: Número 7.
0: Seguimos com a Ágata. Silêncio não é amor. Mantenha a mesma posição da semana passada. Número 7. As novas. Mensagem também muito forte. Você que está desse lado. Muito bom estar na sua companhia. Top 30 das edições.

0: Marta Loba. Desce uma posição, ocupa o sexto lugar na tabela do Top 30. A subir também uma posição esta semana.
1: Número 5.
0: É Ruth Marlene, que nos traz A Minha Verdade. E esta canção reza assim.
2: Eu sou a Ruth Marlene e estou na Êxitos Portugueses. Beijinhos!

0: 4.
1: Olá, eu sou a Mónica Sintra e estou aqui convosco na Êxitos Portugueses. Um grande beijinho para todos vocês que fazem parte dessa grande equipa, mas também para todos vocês que nos ouvem. Beijinhos.
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0: Mónica Sintra, que mantém a mesma posição da semana passada, o número 4. Relembro que pode enviar a sua mensagem para o Instagram da êxitosportugueses.oficial com o nome de três artistas da sua preferência. E assim vai fazendo o top, as subidas e descidas todas as semanas. Conheça aqui a nova classificação do seu artista favorito. E agora vamos conhecer o pódio desta semana.
1: Número 3.
0: Aí está ele, é Xavier, que nos traz a Festa da Mulherada. Mantém a mesma posição.

Caldeirada de Xavier, na terceira posição. Vai haver caldeirada. A medalha de bronze para o Xavier. Vai haver caldeirada. Ora, desce uma posição, perde a liderança. É Zé Amaro, que nos vai cantar Sou Zé Amaro. O bom disto tudo é que você pode votar sempre no seu artista favorito e não deixar que ele, olha, neste caso Zé Amaro, perdeu a liderança. Cai para a segunda posição.

0: Agora pela última vez nesta edição da Êxitos Portugueses do Top 30. Forma como pode votar é enviar uma mensagem privada para o êxitosportugueses.oficial no Instagram com o nome de três artistas da sua preferência. Pois é só acompanhar aqui na sua rádio. Contagem semanal. Zé Marathon perdeu a liderança, cai para a segunda posição. Resta-nos então dizer quem está em primeiro lugar. 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
1: Número 1. Alô amigos, eu sou a Micaela e estou convosco nos Êxitos Portugueses. Um grande beijinho.
0: É isso mesmo, a Micaela, que então sobe para o primeiro lugar, pelo menos esta semaninha. Micaela está em primeiro lugar com este Respira Comigo. E eu vou respirar para depois voltar para a semana com mais uma contagem do Top 30. Até lá, seja feliz, faça alguém feliz, mais feliz irá ser. Esteja onde estiver, faça o que fizer, sempre tudo muito bem feito. Um grande abraço deste vosso amigo Nuno Miguel Pinto. Até para a semana.

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1: São 8 horas. 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
2: Seguimos agora para a agenda cultural para esta edição de domingo. É em Viana do Castelo, que abriu portas no dia de ontem e mantém-se ativa até dia 23. A 24ª exposição da Feira de Artesanato Romaria da Senhora da Agonia, que está a ocorrer no Jardim Público da cidade. No Navio Giliano está patente a exposição Campanha do São Rui 1952, uma exposição que apresenta documentos da história e relata o trabalho realizado pelo navio bacalhoeiro São Rui durante a campanha em 1952. Vamos agora falar de outras atividades pela nossa região e vamos para Viana do Castelo, precisamente com o arranque das festas da Senhora da Agonia. Esta tarde, os trajes tradicionais de Viana do Castelo desfilam pela primeira vez na Romaria. A edição inaugural acontece às 16h e vão descer à Avenida dos Combatentes, que neste novo desfile que incorpora a Romaria da Senhora da Agonia. É um desfile novo que pretende ainda dar maior visibilidade aos pormenores, à simbologia e às formas corretas de trajar e orar, que pela dimensão de outros grandes momentos da Romaria nem sempre conseguem ser observados com o mesmo detalhe, segundo justifica a Viana Festas. Em Cerbeira, hoje é o último dia para a Festa da História, é precisamente um dos momentos abertos à comunidade, edição 2026, que se assume com caráter especial. Abriu portas na passada quinta-feira e fecha portas precisamente no dia de hoje. E na cidade de Viana do Castelo, hoje também acontece a primeira grande revista de gigantones e cabeçudos. Acontece ao meio-dia na Praça da República e presentes vão estar diversos grupos de bombos da nossa região. É hoje o arrancar das festas da Senhora da Agonia da cidade de Viana do Castelo. Em Mazarefes, hoje é o último dia para as festas em honra de São Simão e de São Bento. E assim fechamos esta agenda cultural para esta edição de domingo.
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Olá amigos, bom dia, bom dia. Cá estamos nós para mais um café da manhã para este domingo, dia 16 do mês de agosto. Pois é, de recordar que as festas de, em honra da Senhora da Agonia em Viana do Castelo, as tradicionais festas da Agonia, festas da cidade de Viana, já começaram ontem. E vão se estender até o dia 23. Muitos dias para passar por Viana e já agora visitar o nosso patrocinador, o Pão com

Um grande abraço a todos aqueles que em 87.6 nos vão fazendo companhia. Também aqueles que nos sintonizam em ffense.pt, em qualquer parte do mundo. Dentro de instantes vou começar a atender as chamadas que já... o telefone já está aqui insistentemente a chamar. As nossas linhas telefónicas são as habituais, o 258-98-3087, 258-98-3087, ou então o 96-91-95-0301. Uma grande saudação também a todos os nossos imigrantes que por cá se encontram a gozar as suas merecidas férias. Por isso, um bom dia, tenham um bom dia, continuação de um bom domingo, uma boa semana que se avizinha.

0: para a primeira participação de hoje. Vamos saber quem temos do outro lado. Olá, bom dia.
1: Olá, bom dia, senhor Joaquim Souza.
0: Bom dia, senhor Branquinho, como está a sua excelência?
1: Olha, nunca seja pior, não é muito bem, mas olha, nunca seja pior.
0: É assim, isso tudo bem nunca está.
1: Isso é verdade.
0: Por muito bem que esteja, nunca está tudo bem.
1: É verdade, sim, senhora.
0: E, mas a gente reclama sempre, é o português, reclama sempre.
1: Pois é. Olha, também queria dar bom dia à Dona Maria, ou ela hoje não está consigo?
0: Está, sim, senhora.
2: Bom dia, seu Branquinho.
1: Olá, Dona Maria. Muito bom dia.
0: Muito bem. Bem disposto, seu Branquinho?
1: Oi. Nunca seja pior, senhor Joaquim.
0: Nunca seja pior. Muito bem. Vamos então à frase de participação.
1: Olha, é... 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Tradição e qualidade, será
0: assim? É, sim, senhora. Você já está preto nisto.
1: Bom, senhor Joaquim, a minha filha, a Cidalinha, esteve de aniversário ontem.
0: É Cidália?
1: É Cidália, a minha filha, a Cici.
0: Cidália quê?
1: É preciso dizer o nome. Olha, é Cidália Barros.
0: Foi
2: branquinho.
0: Cidália é branco, não é?
1: Branco não é, isso é um apelido.
0: Ah, é? Então.
1: É Sousa Barros.
0: Ah, Cidália Barros, está bem, pronto.
1: É.
0: Ora, isto é Barcelos, não é?
1: É.
0: Que é para. Estou a anotar que é para logo. Passar o tema de parabéns para ele.
1: Olha, eu ontem estava à espera, que era o dia dos anos dela, foi ontem, sabe? Uhum. Estava à espera.
0: Sim.
1: Mas eu não dei fé de aparecer o senhor Vitor Diegas.
0: Eu ontem também, sinceramente, não ouvi rádio.
1: Sim, mas eu bem esperei, eu não ouvi o programa dele.
0: Não
1: nem
0: sei
1: ouvi
0: se
1: o senhor Luís Teixeira também. Mas de toda maneira, olha, o meu bom dia, o meu bom domingo e assim, eu não me esqueço dele, se estiver a ouvir, o senhor Diegues, Vitor Diegues e o senhor Teixeira também.
0: Sim, senhora.
1: E olha, eu não vou gostar de dizer um por um, porque então nunca mais saio daqui.
0: Claro, nem pode.
1: Pois. E então, olha, quem é mais agora? Agora, hoje vai ser assim. E não esqueça do Amafaldinha, sabe? Uhum.
0: Muito bem. E é só, Sr. Branquinho?
1: Olha, bem, vai ser. Olha, é aqui a minha família. E uhum. Olha, e é para si também, a Dona Maria. E a Aja Souzinha, que tem boa saúde, que é o que nós mais precisamos.
0: Muito bem, Sr. Branquinho.
1: E hoje ficamos assim.
0: Um grande abraço para si, um beijinho de parabéns à Cidalinha. Tudo bom, eu volto sempre, está bem?
1: Está bem, muito obrigado. Olha, não dá para passar uma música de parabéns, pois não?
0: Eu vou passar o tema de parabéns, mas por volta das 10 menos 20, 10 menos um quarto.
1: Está bem. Então nós ficamos à escuta, está bem?
0: Ok, seu Branquinho.
1: Olha, o meu abraço. Nós já faz muitos anos que de vez em quando nós lembramos de ligar, sabe?
0: Ok, seu Branquinho, um grande abraço.
1: Pronto, fique bem.
0: Tudo de bom e volto sempre, está bem?
1: Muito obrigado.
0: Tchau, bom dia.

0: Olá, bom dia.
1: Muito bom dia, alegria. Bom dia, Sr. Joaquim Souza e a sua esposa Maria Manuel Vieira, de São Bartolomeu do Mar, sempre em sintonia.
0: Muito bem, estamos então em São Bartolomeu do Mar.
1: É verdade, e as festas a estar com a Senhora da Agonia.
0: Terra do Pito Preto.
1: A terra do Pito Preto, é verdade. E o dia de padroeira é na segunda-feira.
0: Já esta segunda?
1: É a segunda, sim, é a procissão.
0: Ah, é?
1: Já é o último dia, da segunda-feira. Da amanhã, 8 dias, vá.
0: Exato. Muito bem. Sr. Manuel.
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0: Muito bem.
1: E agora vai para o meu grande amigo, Sr. Joaquim Souza, vem de novo para a sua esposa.
0: Uhum.
1: Vai para a nossa Mafalda e família, para o Sr. Vitor Viegas e família, para o Sr. Luís Teixeira, para o Sr. José Carlos Silva, para a Sra. Rosa Vieira e marido, grande casal amigo.
0: Uhum.
1: Helena Pires, para o Sr. Carlos e família, para o Sr. Carlos Laranjeira e família, para o Sr. José Cruz, para a Maria de Lucel de Mazareces, para a Dona Gracinda Fragoso e marido, para o Sr. Miguel Fonseca, Dona Conceição de Ariosa, para o nosso simpático Branquinho e a Cidalinha, parabéns para a filha, Nuno de Anta, José Ferreira e amigo Carlos, para a Dona Cândida de Ribadão e suas amigas, para o Sr. Fernando Azevedo de Castelo de Neiva, para o Talho do Moinho, Marinha, Joel e esposa e seus empregados, para a minha tia Virgínia de Castelo de Neiva, para a Dona Lola de Amares, e mais uma vez um bom fim de semana para o Sr. Joaquim, para a sua esposa, para todo o auditório da Rádio Popular Vicente e para todos os queridos ouvintes.
0: Muito bem, Sr. Manuel Vieira, um grande abraço para si. Continuação de um bom domingo, uma boa semana que se avizinha e porte-se bem, está bem?
1: E até dois outros dias, se quiseres.
0: Porte-se bem.
1: Sim, sim.
0: Tchau, bom dia.
1: Tchau.

0: casar.
1: Olá, bom dia.
2: Olá, bom dia.
1: Bom dia, estou a falar com o senhor ali na Dark, o senhor Albino.
2: Ah, você esquece.
1: Senhor Albino, senhor Albino, não é?
2: Ah, Manuel João.
1: Oh, Manuel João. Como as vozes são quase parecidas.
2: É, são quase parecidas. Uma pessoa que fica doente e você...
1: Oh...
2: Bem, eu na outra semana cá me telefonei, na segunda-feira, que falei, acho que foi com a Mafalda, disse logo, bem, bom fim de semana para todos, aqui é a próxima semana. E foi certinho, só te liguei na segunda. Na terça estive em casa, na quarta em quarta, e na quinta-feira foi para o portal e só saí na sexta... Foi na quinta e só saí na sexta à noite.
1: Mas que é? Já é habitual?
2: Olha, deu-me.
1: Isso é que é pior.
3: Deve ser também do calor.
1: Deve ser do calor.
2: Foi passar lá, foi passar lá uma noite, um dia. É ligado às máquinas.
1: Pois. Isso é que é a parte pior. Mas já está melhor, não já?
2: Já, graças a Deus.
1: Isso é o que interessa.
2: Já estou em casa por isso.
1: Uhum. Mas o estar em casa, por vezes, não é sinal de estar melhor, não é?
2: Vim para casa, faço a medicação que estava a fazer na mesma e tudo, tenho que ter cuidado.
1: Exato, exato. Muito cuidado.
2: Não posso fazer forças, eu não posso fazer força. Um bocadinho de força que eu faço, olha, fico assim.
1: Fica sem ar, não é?
2: Já, fico logo torcido. Uma pessoa chega a velho, ponto.
1: Não, você não é assim tão
2: velho.
1: Não
2: é velho, é... Pronto, é...
1: Beijos, como diz o outro, beijos são os trapos.
2: Uma pessoa tenta, pronto.
1: Muito bem. Sr. Manuel João.
2: Bom dia a todos. 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
1: O Martins.
2: O Martins com boa qualidade. É?
1: Exatamente.
2: Para dar um bom dia a todos.
1: Fala
2: de bagar. E para a Dona Maria também. Ainda um bocado falei nela.
1: A Mafalda.
2: A Mafalda e a família toda. A Constanção Pita é a filha.
3: A Nádia.
2: É a Nádia, a filha.
1: É a Nádia.
2: Eu chamava-lhe outro nome. Era o Asco. Eu já vi, mas eu tentei ligar, e também para dizer a ela que tenho que tentar ligar para o número da mãe. Para ligar, que eu já estava com o número da mãe e tudo, mas eu tento ligar e não dá. Ela criou o meu número de telefone e queria apanhar o meu número de telefone e eu não consigo, eu ligo e não dá. Mas é para ela saber.
1: Porque se calhar...
2: Eu às vezes vejo que eu vou ir ao Acler e vi lá no Acler. Agora, no Acler ou não, não sei.
1: Sim, senhor.
2: Para um beijinho a eles todos e paciência. Uma outra vez, uma pessoa, a vemos andar. E para toda a gente que me está a ouvir, todos os meus amigos, para os bombeiros, para os pais, para a polícia.
1: Uhum.

0: Sou Manuel João. Vamos terminar por aqui hoje.
1: E para o senhor Luís Teixeira também, para todos, para todos os meus amigos.
0: Sim, senhora.
1: Está tudo bem.
0: Um grande abraço para si.
1: E para vocês também.
0: Continuação das melhoras e volto sempre, está bem?
1: Igualmente, obrigado.
0: Tchau, bom dia, bom dia.

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0: Olá, bom dia. Ela...
1: Não me esquecias, pois sempre te amei.
2: Bom dia.
0: Bom dia, Gracinda. Você hoje está à beira do rádio.
2: Agora já não estou, hein?
0: Agora.
2: Eu quando mais baixo.
0: Eu quando levantei o volume, se viava por todos os lados. Muito bem. Bem disposta, Gracinda?
2: Está andando.
0: Que remédio, não é?
2: É verdade, hein?
0: Muito calorzinho aí para esses lados.
2: É verdade.
0: Então vamos para ir para a praia. Para quem gosta de praia, óbvio.
2: Eu não gosto muito.
0: Não? Mas olha que lá é que está bem. Está mais fresquinho do que está aqui em cima.
2: Pois, mas...
0: Muito bem, Gracinda. Frase de participação.
2: Ajude.
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0: Muito bem, e agora as suas traduções.
2: Olha, vai para mim, vai para o meu marido, vai para os meus filhos, vai para a minha irmã e marido e filho que estão em Freixo.
0: Uhum.
2: Vai para a Maria do Céu de Lanhelas e para a irmã Luísa, uhum, para a família toda. E vai para, para a Câmara de Ribadão, que é para toda a família e para as amigas. Vai para, para a Lourdes Arbaranhos Família, Sónia de Arbaranhos Família, José Cruz e Família,

0: E para Manaus sai família. E vai para o Branquinho, para a Cidalinha. Vai para o Irmão Trancoso e família. Carmina Fonteboa e família. Manuel António Reunião. Vai para o Samuel Fragoso. Vai para a Aurora Fragoso. Celeste Fragoso. E tudo em família.
1: Uhum.
0: E para... Para quem mais? Para a Carolina de Fragoso. Ela não é Fragoso, está em Arbarães. Da França, está cá também. Vai para... aí para você, para a sua família toda. Para o César Carvalho e família. Olha, vai para toda a gente que nos ouve.
1: Ok, Gracinda. Um grande beijinho para si, um abraço ao cá.
0: Para o senhor da São Bartolomeu.
1: O Manuel Vieira.
0: Manuel Vieira e para...
1: Para o Carlos.
0: Para o Carlos
1: e para o José Ferreira.
0: Para o José Ferreira também.
1: Muito bem. Mais uma vez então, um beijinho para si, um abraço ao canto, tudo bom e volto sempre, está bem, Gracinda?
0: Igualmente, obrigado.
1: Continuação de um bom domingo, tchau.
0: Igualmente.

0: Enrosca, enrosca, nós enroscamos até ao telefone. Olá, bom dia.
1: Olá, bom dia, Sr. Joaquim.
0: Olá, Sr. José, tudo bem?
1: Está tudo bem.
0: Bem disposto?
1: Bem, chamando, olha, hoje... um bocadinho mais disposto, mas é para aliviar aquela mágoa.
0: É verdade, tem, não pode ser sempre a chorar, não é? Como diz o outro.
1: Tem que
0: haver um dia melhor que o outro, melhor que os outros.
1: Diga uma coisa, Sr. Joaquim.
0: Souber, diga.
1: Ela deu-me luz, que eu fui aí a Dark, fui à sepultura dela, à casa dela.
0: Sim.
1: Porque a alma está no céu.
0: Sim.
1: E a da outra amiga. Já sabe quem é.
0: Sim, sim, sim.
1: Pronto. Foi. Pronto. Fez as minhas orações e saí de lá a chorar. Mas pronto. As mágoas apagam.
0: Isso ainda é cedo, ainda é um bocado cedo.
1: É, ainda é muito cedo. É,
0: ainda é muito cedo.
1: É quase 4 meses.
0: Mas isso, é assim, a saudade fica sempre, não é?
1: É, fica. Olha, eu estou aqui a distrair, trago a cadelinha, venho aqui ao café, distraio um bocadinho.
0: E a cadela também gosta de ir ao café?
1: A cadela, não, ela tem que passear.
0: Ah, sim, sim.
1: E se eu falo no nome do patrão do café, ela começa logo a chiar para vir.
0: Porque ele dá lá alguma coisa, alguma cruzeira.
1: Olha, diga-lhe uma coisa, tem mais inteligência que certas pessoas.
0: Ah, isso aí acredito. Há muitos animais assim. Ah, sim, senhor.
1: Pois, esta é.
0: Porque, mas o dono do café dá lá alguma guloseima, é?
1: Ele está lá para ver. Eu estou cá fora na esplanada.
0: Uhum. Não, porque normalmente eu conheço, além de dar também um café, que há lá um rapaz que tem um cãozinho e ele quando sabe que vai...
1: Você está falando do meu cunhado?
0: Não sei, não.
1: É o Miro que dá meu cunhado.
0: Não, não, não, não é esse.
1: Esse
0: é um rapaz novo ainda.
1: E até... de cadeira de rodas, o meu cunhado, o Miro.
0: O dono do café. O dono do café costuma lhe dar a fiambre, ele então, sempre que lá vai, está sempre aos saltos, está a olhar para ele.
1: Eu, por acaso,
0: sempre atrás dele.
1: Paro, fui a dar, como eu disse, foi a dar que. Onde paro é no Paraíso, na Panirio.
0: Muito bem.
1: E o café Goa.
0: Sr. José,
1: vamos lá, vida.
0: Vamos, já tem alguém à espera no telefone.
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0: Sim, senhora.
1: Ora bom, vai já para dar, começando em dar, o Sr. Albino Carpinteiro, para a sobrinha, para a Rosa. O Zé Cruz em Barrovel, em Fragoso. A Maria do Céu em Mazaré, o Manuel João em Dark, a dona. O senhor Armão Trancoso.
0: Uhum. Nhaveiro.
1: E. Já ligou eu, não é?
0: Não, hoje ainda não ligou.
1: Ah. E, também para a dona Rosário em Dark. Pronto, tem muita gente em Dark. É a minha segunda freguesia.
0: Muito bem, Sr. José. Um grande
1: pronto,
0: abraço.
1: E agora quero para o Luís Teixeira, um grande amigo.
0: Uhum.
1: O Vitor Diegas, para a Mafaldinha e para toda a minha preferência. E agora quero dar um.
0: Diga-me.
1: Porque ele deve estar a ouvir. Para o Zé Miguel aqui em Cardielos. Ele não sei se está em Cardielos, está na Assis.
0: Mas ele é daí, não é?
1: É, ele é de Cardielos.
0: Está anotado, Sr. José.
1: Vai para ele e para... Ó, Pedro, é Fernanda, não é? Ele vai para a Fernanda. Ele está a ouvir, ele quis que eu ligasse na primeira hora, que senão ia levar um puxão de orelhas. Pronto.
0: Pronto, já ligou. Sr. José, um grande...
1: Está feito o meu trabalho.
0: Um grande abraço para si, continuo bem disposto, que é o que interessa. Continua
1: sempre... se você conseguir, porque você sei como funciona, se conseguir um grande amigo meu, cantor, Daniel Carlini,
0: põe
1: uma música com uma boa sorte. Ou então o Copo Furado, uma música dele.
0: Ok, logo na segunda hora.
1: Pessoa que eu conheço, tenho aqui os autógrafos dele até.
0: E logo na segunda hora, logo na segunda hora vou tentar passar, está bem?
1: E para todos os aniversariantes, imigrantes, olha, muito sucesso para tudo. Olha, para você, esqueceu-me ainda da Ana Maria, ela está a escuta?
0: Está.
2: Bom dia, Sr. José.
1: Olá, bom dia, Dona Maria.
0: Mais uma vez...
1: Um beijinho para vocês.
0: Muito obrigado. E,
1: continuação de bom fim de semana, um bom programa.
0: Muito obrigado.
1: Tudo bom e que tudo corra bem até dar que... E bom sucesso.
0: Pronto. Ah, muito obrigado. Tchau, bom dia, bom domingo.
1: Que é o principal.
0: Vamos até Lago Amares. Olá, bom dia.
3: Correto. Olá, bom dia, Sr. Joaquim e Dona Maria. Correto e afirmativo.
0: Tudo bem, desculpe lá, atrasou mais um bocadinho, que é o que estava a achar.
3: Ah, não importa, Sr. Joaquim. Está tudo bem, não se preocupe. Hoje é domingo.
0: É verdade. E ontem foi feriado.
3: É verdade. E costumamos dizer que o tempo que nos dá é Deus e que não nos leva dinheiro por ele, não é verdade?
0: Nós é que levamos.
3: Pois, é verdade. Nós é que andamos sempre atrapalhados.
0: Nós é que levamos dinheiro pelo tempo.
2: Não sabemos verdade, aproveitar aquilo que Deus dá.
3: É verdade, Dona Maria. Sim, senhor. Está tudo bem com vocês, não está?
0: Está sempre tudo bem, graças a Deus. Nunca pior que nos o outro.
3: É verdade, é verdade. 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
0: Senhora. Sim, senhora.
3: É, olha, depois vai ser para quem estiver de aniversário, muitos parabéns para toda a minha família, para o meu marido, para os meus filhos, para os meus três netinhos, para todos os ouvintes e participantes da Rádio Eficiência, para todos os imigrantes, sem exceção de ninguém, para o Sr. Joaquim, Dona Maria, família, para a vossa família, Sr. Vitor Viegas, família, para a Mafalda, família, que esta semana falei com ela, para a Dona Rosa Vieira e a família, para todos os que aí trabalham, um beijinho, um bom domingo, uma boa semana e até 2 ou 8, se vocês quisessem,
0: muito bem.
3: E Dona Maria.
0: Muito bem, um grande beijinho para si, cumprimentos ao marido, beijinhos aos netinhos, tudo bom para vocês.
3: Muito obrigado.
0: E atenção que vai ser uma semana de muito calor.
3: Tá, pois temos que nos proteger, que a gente agora já não é muito novo.
0: Não, o calor já não faz lá muito bem.
3: É verdade, é verdade. Um bom dia, obrigado, igualmente.
0: Tchau, bom dia, bom dia.
3: Tchau, beijo.

0: Olá, bom dia.
1: Bom dia, Sr. Engenheiro. Olá, Dona Ministra.
2: Muito bom dia. Bom dia, Sr. Doutor.
0: Esta não tem pasto.
2: Não tem pedia.
1: Era bom que tivéssemos chegado a esses pontos. Ai, está tudo bem por aí, quem?
0: Por aqui vai estando.
1: Então é que se quer.
0: E por Castelo Neiva também?
1: Não, cada vez mais embrulho.
0: Ah, é?
1: É.
0: Isso é que é pior.
1: Eu só vou à casa, se calhar vou dar um girinho até aí. E a gente conversa.
0: Tá, ok. Tá.
1: Tá bom, Kim?
0: Ok.
1: Mas desde já quero dedicar, olha. 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
0: Sim, senhor.
1: Para já, vai para vós com um forte abraço, tudo bom. Para os vossos filhos, para os netinhos. Agora vou incluindo a família. Vai para o Sr. Benedito, vai para o Sr. Luís, vai para o Hélder, vai para o Vítor Viegas, vai para a Rosa Vieira, vai para o Manuel Vieira, vai para o Sr. Armando Trancoso, vai para a minha mulher, um beijinho muito grande para ela. E vai os parabéns para o meu irmão que fiz ontem.
0: Como é que ele se chama?
1: José Azevedo. Ou José Alberto.
0: Ou seja, José Azevedo mesmo. E está aí no Castelo, não é?
1: É, e eu estive na segunda-feira passada.
0: Sim, isso eu sei. Esse já está aqui.
1: E então vai também para o grupo de trabalho da oficina J. Adriana.
0: Sim, senhora.
1: Forte abraço para eles. Tudo bom. Até logo.
0: Ok, Fernando. Continuação de um bom domingo, uma boa semana.
1: Ai, vai. E vai para o meu jarrinho também. Um beijinho grande para ela.
2: Jarrinho das flores.
0: Continuação de um bom domingo. Tchau, bom dia.
1: Tá,
2: um beijinho.

0: Olá, bom dia.
1: Olá, jovens.
0: Olá, Lourdinhas, como está a menina? Passou bem?
1: Bom dia. A menina vai, olha, está sentada.
0: Ainda bem, eu também.
1: Está a repousar, que está cansada de dormir.
0: Pois, eu também estou sentado.
1: Mas está a trabalhar e eu não.
0: É. Este trabalho é...
1: É quem corre com gosto não cansa, não é?
0: Exato.
1: É assim mesmo, e é para nos dar alegria um bocado a todos, não é?
0: É assim, tento.
1: Meu Deus. Bom dia, joia, estás boa?
2: Bom dia, Lourdinhas.
1: Estás boa, minha querida?
2: Eu estou sempre boa.
1: Também.
2: Graças a Deus.
1: Hoje não estás com a manta no joelho, está?
2: Não, já há muito tempo que não trago a manta.
1: Mas não está frio.
2: Não está fria, não.
1: Ai, Deus, manda um bocadinho de chuva.
2: E era, está muito calor.
1: Ai, Jesus, meu Deus. Pronto, vamos ao que se chega.
0: Vocês ainda se vão fartar de chuva.
1: Ah, olha, se for um inverno como é este verão, Deus me livre. Olha, não se sai de casa, fala, olha. Olha, invernamos.
2: Estamos na fresquinha, ao menos.
1: É verdade. Com os pés lavados, depois os pés na rua, lava-se tudo.
2: E pronto.
1: Nem se gasta a água.
2: É verdade.
0: Muito bem.
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0: Sim, senhora.
1: E antes que me ponha as orelhas a ferver.
0: Eu não ponho as orelhas.
1: Não.
0: Não estrago penteada nenhuma.
1: Não. Prontos, vamos. Então, olha, já andou com a mangueira na mão, já andou a regar, agora venho a mandar vir. Está contente. Vai então para vós aí, para a família toda. Vai para o meu marido, para os filhos, netos e bisnetas. Vai para Maria do Céu de Lenhelas e para a irmã e família. Beijinho para todos. Vai para a Maria do Céu de Mazarefos. Vai, olha, estava aqui, ainda tinha aqui a Conceição Pita, tenho que arriscar, senão ainda me engano.
0: É verdade.
1: E a Emília Morgado, vê lá, ainda tenho aqui na minha lista, a Emília Morgado, vê lá, há quanto tempo já não faleceu.
2: Também já faleceu há tanto tempo.
1: Ui. Vai então, vai para o José Lopes e toda a família, vai para o senhor José Cruz, família. Vai para a Sónia Vareiro, para toda a família, para a Maria Lemos, para a Espanha e família, Dona Carmina de Fonteboa e família, Armando Trancoso de família, para a Dona Agostinha e família, a minha sobrinha Emília Berto e Paulinho, vai para Malazeros, para o senhor Sérgio e esposa, vai para o senhor Benedito e para a esposa e família aqui em Albarães, vai para a Fernanda da Tia Hortência, tudo de bom, a Tia Hortência é um beijinho grande. Vai para o senhor José Ferreira e para o amigo. Vai para a família Calçada, para a Armanda, Isaura, Fernando e esposa. Vai para Ana Maria Rocha de Vila Fria. E para todos que estão de aniversário, um bom aniversário. E muita saúde para todos e um bom domingo. E que gozem, que a vida é curta.
0: Ok, Lourdinhas, um bom domingo para si também, para o Sr. José, um abraço, tudo bom e volte sempre, está bem?
1: Estou a ouvir. Olha, um beijinho, bom domingo, tudo de bom, está bem?
0: Ok, igualmente para aí, tchau.
2: Tchau, Lourdinhas,
1: tchau.

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1: Olá, bom dia.
2: Bom dia, Sr. Joaquim Sousa.
1: Bom dia, Sr. Miguel Fonseca.
2: É o Miguel Fonseca, é ele mesmo, é?
1: É o Sr. Miguel Fonseca.
2: É,
1: diretamente de Albarães, para todo o mundo.
2: O lugar da costeira.
1: É verdade, é verdade. Faltou-me essa. Peço desculpa. Tudo bem, Miguel? Bem disposto?
2: Tudo bem, obrigado. Estou bem disposto.
1: Muito bem. Já foste até Viana, até a Agonia, não?
2: Não. Vai começar, não se atrapalhe.
1: Não, já começou ontem.
2: Vai começar, mas é ele a sair.
1: Ah!
2: Ai, não.
1: Não, ele sai todos os dias. Pode não ser, é para Viana, mas... Tem que ser, distrair um bocado.
2: É, olha, faz favor.
1: Diga-me.
2: Dê-me o número do telefone do outro.
1: Do telemóvel?
2: Sim.
1: 96...
2: 96...
1: 91...
2: 91...
1: 95...
2: 95...
1: 0...
2: 0...
1: 31...
2: 0 o quê?
1: 31.
2: 31,
1: pronto. Quando um estiver ocupado, tenta o outro.
2: Hã?
1: Quando um estiver ocupado, tenta... Mas cuidado, que só dá... o número móvel só dá para mim ou para o Vítor Diegues. É uma falta...
2: Eu não sei, pois não.
1: Não sei se... Eu ontem não ouvi rádio, não estava em sítio de ouvir rádio.
2: Eu vim aqui a cuca, a ver se dava, olha, até às 8h30 não apareceu ninguém.
1: É que a Mafalda não utiliza esse número para os discos pedidos.
2: Não, isso eu sei, tá.
1: Por isso...
2: É assim, olha, vai para a Dona Helena Pires um beijinho, e para os filhos netos e bisnetas... Para o Sr. Manuel Vieira, para o Sr. Domingos e Dona Fátima, para o Zé Piolho, mulher e filho, para o Sr. Benedito Pereira, aqui para a Paula Novo e Rafael Rocha, que trabalham na França, estão aqui agora, é só atravessar o caminho,
1: uhum.
2: E para Fernando e para o Joaquim Rocha. E para a menina Mafalda, que eu em geral, olha, é a primeira vez, em geral é todos os dias que digo para ela.
1: Uhum.
2: E é tudo.
1: Ok.
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1: Tradição e qualidade.
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1: Muito bem. Miguel, um grande abraço para ti. Continuação de um bom domingo, uma boa semana. Isso não for antes da minha parte, até 2 ou 8 dias.
2: 2 ou 8 dias. Olha, vou deixar Alvarães.
1: Aí vais?
2: Vou.
1: Por agora?
2: Sim, não sei, vamos lá ver. Estou farto de aturar esta gente Alvarães, como embora. Não posso aturar.
1: Mas não vais para a ilha?
2: Não, calma. Vamos para a ilha, e era.
1: E era. Tchau, bom dia.
2: Ah, tchau, bom dia. Continuação de bom domingo para vocês. Hein?
1: Tá, muito obrigado. Bom dia.
2: Tchau.
1: E tem aqui uma mensagem no nosso WhatsApp do nosso amigo Viana, que nos diz bom dia e boa emissão. Saúdo o Rui Rocha, o amigo José Cruz, saudações do amigo Hugo Viana. Estão dadas as saudações, Hugo.

Passam 49 minutos das 8 da manhã. Já só temos nesta primeira hora 5 minutinhos. Se quiser ligar, ainda tem 5 minutinhos nesta primeira hora.

0: Hola, bon dia.
1: Bon dia, com fa confiança aquesta cosa?
0: Bon dia, tu, falar com?
1: Daniel Pérez, que és el breu, està tot bé?
0: Oh, Daniel, està subint mal, per diable.
1: Então, está tudo bem?
0: Está tudo bem, e contigo?
1: Está tudo, ainda continua. Eu sei, foi só ler um pouco a opinião. Ainda continua a fazer o programa, o café da manhã?
0: Claro, claro, claro, cá estamos.
1: Continua assim?
0: Está a ouvir muito mal mesmo, Hugo.
1: O Daniel,
0: desculpa.
1: Continua assim para fazer o café da manhã, hein?
0: Sim.
1: Continua. Ah, tá bem, pronto, já não falava consigo há muito tempo, não é? E eu pensei que tinha deixado...
0: Não, este bichinho não morre.
1: Eu mesmo acho que a rádio, eu para mim sempre tive uma paixão pela rádio.
0: Uhum.
1: Sempre tive uma paixão pela rádio, mesmo quando os terapeutas foram à rádio e tudo, acho que tive uma paixão pela rádio. E é isso. Pronto.
0: Muito bem,
1: grande. Era só para dar um grande abraço e até qualquer dia.
0: Muito bem, Daniel, um grande abraço para ti, tudo de bom, e sempre que quiseres, liga ou manda mensagem, é claro.
1: Olha, a mensagem não sou muito, por mensagem.
0: Ah, é?
1: E a tua esposa, está tudo bem?
0: Está tudo.
1: Pronto, um grande abraço e até qualquer dia, está bem?
0: Tchau, Hugo, saudinha, bom dia, tchau, bom domingo, tchau.
1: Bom domingo, obrigado.

0: Falavam de
1: avisar que existem mensagens novas. O coração de pedra está meio a deixar cair.
0: Pois é, às vezes acontece. O telefone toca, a gente atende para não perder o ouvinte e afinal são mensagens. Muito bem, e nós vamos da nossa parte. Vamos ficar por aqui nesta primeira hora. Vamos fazer uma pausazinha para tomar um cafezinho, beber um copinho de água. E voltamos já de seguida, está bem? Fico por aí, fico desse lado.

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8: São 9 horas.
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0: E já estamos de volta para esta que é a segunda e última hora deste café da manhã, para este domingo, dia 18 do mês de agosto.
1: Porquê? 16? Ela dá tempo.
0: Mais uma vez, 16 do mês de agosto. Vamos ficar com Daniel Carlini, Copo Furado. A partir deste momento, o 258-983087 ou o 96-919503.

0: Olá, bom dia.
1: Um excelente dia para si, para a esposa, para todos os colegas, para todo o auditório também.
0: Bom dia, Sr. Armando, como está? Passou bem?
1: Estou bem, muito obrigado. Ando aqui no jardim, pus aqui um lago e tenho duas tartarugas para andar a caminhar com elas.
0: Ah,
1: aqui assim, então.
0: Pensei que ia tomar banho com as tartarugas.
1: Também, tudo, aquilo dá para tudo.
0: Mas tenha cuidado que as galas ferram.
1: Não ferram nada, são meiguinhos.
0: São meiguinhos, mas têm os dentes acusados.
1: Mas são dela.
0: Já sei.
2: Mas têm os dentes.
1: Não, mas elas são. E são enormes.
0: Aquelas... Pesam
1: 20 quilos cada uma.
0: Quantos?
1: 20 quilos cada uma.
0: Só?
1: Só.
0: Ah, mas isso, metade da casca.
1: Pois é, capaz, talvez. Eu também não estou de comer, só para fazer companhia, andar a nadar comigo, andar a passear aqui para o jardim e tal.
0: Muito bem. Sr. Armando, vamos à frase de participação.
1: Pão com chouriço.
0: O Martins.
1: No Martins.
0: Tradição e qualidade.
1: Tradição e qualidade.
0: Que se encontra nas festas da Agonia em Viana do Castelo, no campo da Agonia.
1: São agora este fim de semana, não é? Vai vir.
0: Já começaram. Já começaram ontem.
1: Mas é até o outro fim de semana, não é?
0: Até o dia 23.
1: Ah, pois, isso é que é muitos dias de festa. Isso é que vocês estão como querem.
0: É uma alegria.
1: Então, não é? Então, aí é.
0: É festa a todos a chega.
1: É só comes e bebes.
0: Eu gosto mais de festinhas.
1: Ah, é? Pronto, está bem. Mas também gosto de comer e beber, não gosto?
0: Ah, sim.
1: Ah, pois, aí eu.
0: Mas já gostei mais.
1: É como a mim. A mim também é assim.
0: É. Já, agora gosto mais de beber do que comer.
1: Ah, é?
0: Um águazinho, um sumozinho.
1: Até uma coisa, eu também é um sumo, mas gosto de sumo de uva.
0: Está bem.
1: Parreira, sumo de parreira.
0: Sim.
1: Está a ver, também é muito bom. Com regras, claro.
0: Okay.
1: Tem uma vantagem que tem espinha, nem outro, nem nada, que com regras
0: tão. O problema se vem alguma pila da uva.
1: Pois,
0: se vem grainha da uva, é que é problema.
1: Pois, vocês podem entalar, não é?
0: Está a beber todo descansado e engasga.
1: Não, mas aquilo uma pessoa é tudo coadinho para um coador.
0: Muito bem, Sr. Armando, vamos ao que interessa. Porque lérias não pagam dívidas.
1: Também não adianta nada, ninguém nos paga, portanto. não vale a pena a gente chorar. Olha, eu fui pedir a meus moleques os chapéus e levam-me chapéu, levam tudo. Até a muleta me levaram. Portanto, olha, está a ver. Portanto, não vale a pena. Agora vou desejar um excelente domingo para todos, uma semana maravilhosa para aí para todos também, tanto para ti, para a esposa, para toda a família, para todos os colegas, para ti e os amigos também, para o meu amigo Jacinto Luís, que ele diz que às vezes não consegue ligar para aí, pronto, não, se tenta, mas não consegue. Vai um grande abraço para ele, que está tudo bem com ele, graças a Deus, que é o rei do Termoço, e para todas aquelas pessoas que dedicam para mim, respectivas filhas, e para todo o auditório. Desejo a todos a continuação de um excelente domingo, uma excelente semana, beijinhos e abraços para todos. E até uma próxima.
0: Ok, Sr. Armando.
1: Se me viermos cá para as festas de ano no castelo, ainda vou aí ter. Senão,
0: sim, senhora.
1: Não, vou a pé também.
0: Venho a pé e a pedir.
1: Exatamente. Ora, nem mais pode ser que dê certo.
0: Exatamente. Muito bem, senhor. Mais uma vez um abraço para si. Um abraço também para o seu amigo, para o Jacinto Luís, que
1: obrigado.
0: Já há muito que não o vemos por cá.
1: Foi ontem, até a falar comigo, foi anteontem. E ele diz que não tenta, não consegue. E depois também, muitas vezes, ao fim de semana, vai lá com o resto, lá para muitos lados.
0: Pois, o problema é esse.
1: E depois também não tem tempo.
0: Muito bem. Continuação de um bom domingo, uma
1: obrigado,
0: boa semana.
1: Igualmente.
0: Cumprimentos à família e volto sempre, está bem?
1: Obrigado igualmente. Um abraço.
0: Tchau, bom dia, bom dia. Tivemos assim... Estivemos ao som de Daniel Carlini. Vamos agora para Retrato Sagrado. Entretanto, podem ir marcando 258-983-087 ou 96-91-950-31.

0: Olá, bom dia.
1: Joaquim, bom dia.
0: Olá, Luís, tudo bem?
1: Está tudo bem consigo, com a família? Comigo por, mais tarde.
0: Por aqui também, estamos tontadinhos, descansadinhos.
1: Ora, nem mais.
0: Não está
1: frio.
0: Não está, é verdade. Principalmente não está frio.
1: Aí dentro também raramente estará frio, não?
0: Sim. Às vezes no inverno refresca um bocado, sabe como é? Estes edifícios antigos não são nada térmicos.
1: Ah, pois. E são casas antigas.
0: Pois é, precisamente.
1: É.
0: Muito agora, bem.
1: Diga.
0: Não, e ele pergunta se está bem disposto.
1: Que remédio eu tenho que uma denta a mim está mal disposto? Não me adianta nada. Não me pagam nada. Se me pagassem alguma coisa, eu punha-me mal disposto.
0: Ah, pronto, está bem. Eu costumo ficar bem disposto quando me pagam alguma coisa.
1: Também eu. Principalmente quando é muito, quando é pouco, ainda fico assim.
0: Ainda se fica na dúvida.
1: É verdade.
0: Muito bem, vamos lá então à frase de participação e à sua saudação.
1: Ora é, portanto...
0: Pão com chouriço Martins.
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0: Tradição e qualidade.
1: Tradição e qualidade.
0: Muito bem. E agora?
1: E a minha saudação vai para o Brasil, para o Laranjeira.
0: Sim.
1: Vai para o Cruz.
0: Uhum.
1: Vai para o David Mendonça. Vai para o Carlos Fernandes para Ribadâncora. Olha, vai para todos os amigos, que assim é mais rápido e mais fácil. Vai para todos os amigos.
0: E não corre risco de esquecer ninguém.
1: Está por aqui?
0: Sim, senhora Luísa.
1: Depois digo bom fim de semana também.
0: Ok, igualmente para si. Bom domingo. Tchau.
1: Bom dia. Tchau.

0: Vamos até ao telefone, que tem aqui duas mensagens no WhatsApp para ler já de seguida. Olá, bom dia.
1: Bom dia.
0: Bom dia, Fernanda.
2: A Catarina.
0: É isso.
1: A Catarina, já em França.
0: Já em França, pois é. Foram poucas as férias aqui, não é?
1: Foram poucas, mas boas.
0: Pronto, isso é o que interessa. O que interessa é que a gente faça render o tempo.
1: Ao lado de boas pessoas, família, amigos, como sempre.
0: Muito bem, isso é o que interessa. De resto, correu tudo bem?
1: Sim, correu bem, apesar da gente, como a gente saiu daí de ontem de manhã, no norte da Espanha, houve um desvio, porque como está lá
0: um incêndio.
1: Ou estava lá, estava um incêndio, e era mesmo à beira da outra estrada.
0: Pois.
1: Que até fez um bocadinho de aflição, porque via-se mesmo lá os homens ou mulheres na intervenção.
0: Uhum.
1: E é sempre assim um bocadinho. Vê-se humanos que tentaram e tentam, que conseguem, apesar de tudo, atacar as chamas.
0: Pois. Isso aí, depois metem-se por estradas secundárias e quem não conhece perde-se, não é?
1: Mas estava mesmo na outra estrada. Quando a gente vê na televisão os homens assim perto do fogo, é uma coisa, não é? Mas quando a gente vê...
0: Ao vivo é outra coisa.
1: Custa muito. Eu até disse, meu Deus, se não vê aqueles senhores, eu sei que eles têm que estar livres, não
0: é? Exato, exato. Mas... é a função deles, não é?
1: É humanos, não é?
0: Ali, claro,
1: a lutar contra as chamas. E nós somos todos humanos, então custa um bocado. Mas bom, quando digo que custa, é dever, não é? Mas
0: claro.
1: A pessoa compreende e entende e sabe que são profissionais e que, graças a Deus, que eles existem e que eles são corajosos para enfrentar.
0: É verdade, é preciso muita coragem para enfrentar aquele calor, aquelas chamas. É um combate desigual.
1: Muito, é verdade.
0: Muito bem, vamos à frase de participação, Catarina.
1: Então, pão com João disse, matinho.
0: Tradição
1: e qualidade.
0: Muito bem. E agora, as tuas saudações vão para quem?
1: Então, bom para o meu marido, para as minhas filhas e para a namorada Cristina. Agradecer-lhes que passámos umas férias incríveis. Bom para a Irene e para o Carlos também. Os poucos dias que a gente nós pudemos ver já foi muito bom. Bom, um grande beijinho especial para uma senhora que mora lá no bairro, que é a Tia Saneiro, outra senhora que é a Tia Alice, não sei se elas ouvem a rádio, mas um grande beijinho para elas. Para o senhor Joaquim e para a sua esposa, eu ainda estou meio a dormir,
0: cansada da viagem.
1: Para todos os ouvintes, e claro que não vou esquecer nem a filha da Catarina, nem as filhas da Irene, nem a Tinha e a Natinha.

saudar todo o auditório aqui, aqui para minha esposa, filhota, genro, para o meu pai, irmãos, sobrinhos, sogro, tia Mira, a família da tia Lúcia, Dona Lourdes, seu Benedito, e para ti e para a Dona Maria. E amanhã já devo estar por Viana. Bom domingo para todos. Aproveita, Zé, bons passeios aí por cima, por terras do Gerês. E agora vamos aqui a uma outra mensagem que o remetente não se identificou. Que diz: bom dia, quero dar os parabéns para mim e para o meu marido. Ah, é da Sónia. Que no dia 11 de agosto... como é que é? Deixa-me começar do princípio. Bom dia, quero dar os parabéns a mim e ao meu marido. 25 anos no dia 11 de agosto. Beijinhos a todos, família, para todos os ouvintes. E um bom domingo, um abraço para si, um beijinho para a Dona Maria e para a sua família. É, ao falar-me disto, é, só pode ser a Sónia, não é? Muito bem. Depois tem aqui um alertazinho do... que não sei porque é que isto apareceu aqui. E vamos lá então. Ah, com Deus. 2589-83087 ou 96-91-950-301.

Pois é, deixa-me ir novamente ao WhatsApp, que recebi aqui um novo alerta de uma mensagem. Ah, é, exato. Foi a Sónia a confirmar que é ela. Muito bem. Sónia, um beijinho para ti, parabéns para ti, para o Domingos. Tudo bom para vocês e volto sempre. Mas para a próxima, de viva voz, está bem?

0: Olá, bom dia.
1: Olá, bom dia, Joaquim.
0: Bom dia, Sr. Bernardino. Como está a Sua Excelência? Passou bem?
1: Está tudo bem, graças a Deus. E vós?
0: Bom, não, vai-se estando.
1: Pronto, é isso que eu gosto, é isso que eu gosto, esteja tudo a rolar, tem. Mais ou menos, não é?
0: É, tem que rolar. Se não
1: porque
0: rolar...
1: Como disseste agora há pouquinho, não é sempre coisa, porque...
0: Exatamente. Ai, se fosse como a gente queria, isso era uma maravilha.
1: Era, mas não é. Mas pronto, vamos dado felizes por estarmos assim.
0: É verdade.
1: Pronto. Diz.
0: Não ia perguntar se está tudo bem com vocês, com a esposa?
1: Sim, graças a Deus, está tudo bem, como é o costume. Continuamos por cá, por Alvarez, por Portugal. Uhum. Está-se a passar bem, o calor também, o tempo também está bom, está quente, até está um bocado de calor demais.
0: Ah, é?
1: Aqui está um bocado quente, lá em França estava calor, mas aqui também, olha, que não... E à semana que vem vai ser igual.
0: Sim, para a semana ainda vai aquecer mais.
1: Segundo
0: dizem aqui os senhores da meteorologia.
1: Das meteorologias, não é?
0: É, principalmente, assim, tem um alerta amarelo para temperaturas altas. Começava hoje às 8 horas, 9 horas e vai até amanhã às 19.
1: Sim, mas olha, o que é bom é que faça calor, tá? É bom que não haja incêndios, que não haja esses problemas todos.
0: O problema é esse. O problema é
1: que nós, o calor, também, nós, o nosso trabalho está feito, estás a perceber? Sim. O calor nos atrapalha muito.
0: Não, e uma pessoa não estando bem, vai até à praia, mete-se debaixo de água.
1: Até ao rio, mete-se debaixo de água.
0: É isso.
1: É assim.
0: Muito bem, é Benedito, assim. Vamos às tuas saudações.
1: Vamos, então, hoje também um bom dia da parte da minha esposa, para a Maria também, antes que me esqueça. Um beijinho da parte dela. Depois é como eu costumo, meus abraços e abraços e cumprimentos para os meus amigos tamariados aqui em Albrecht também.

0: paralelo de estar em família, para o Fernando Azevedo também, e família, a Dona Lourdes e marido. Onde por acaso encontrei o marido da Dona Lourdes, foi um bocadinho com ele. Mas a Dona Lourdes não quis ir. Não, essa... vai vir a altura da gente se encontrar. Que...
1: Exato, exato. Essa é, como minha, essa é como a minha esposa, também. Quem atira de, para atirar de casa?
0: Faz... Olha, que às vezes vem com este calor, às vezes nem apetece muito, sabe?
1: Pois, se calhar também será por isso.
0: Já tem por causa disso. Portanto, continuando, para o Sr. José Lopes e família, para o Miguel Fonseca, que estou a ver, vai sair de Alvarez, deve ter ele.
1: Vai nada.
0: É, deve ter ele a brincar. Para o Sr. Armando Tranquilo, está bem. Para o Domingos e a Fátima, para o Sr. José da Cruz, José Gonçalves e família, para o Afonso e a Amélia, meus amigos. Também como aos outros. Claro. Como sempre, para o meu irmão Fernando e a Celeste e a Sandra. Um beijinho, como sempre, para o Tomás. Um grande abraço ao Filipe e à Céu. E acho que disse todos, faz. Acho que não esqueci de mais ninguém. Aqueles que não esqueci, olha, que desculpem, virá para a semana que vem. Tu és. 2 a 8.
1: Exatamente.
0: É
1: exatamente, que é para não dizer tudo também de uma vez.
0: É verdade, é. Temos sempre qualquer coisa a dizer.
1: É verdade. Benedito.
0: Está, portanto, uma boa semana para todos. Quem está de férias, que goze, que aproveite a família, chegou momentos que são poucos, não é verdade?
1: É, exato, exato.
0: E pronto, olha, até a semana, se Deus quiser.
1: Benedito, um grande abraço para ti, um beijinho à esposa, tudo bom para vocês e volta sempre, está bem?
0: Igualmente aí para vós todos aí, tudo bom para todos, um bom domingo. Aproveita aí estas festas das horas da agonia, já me estava a esquecer também.
1: A ver. Não há disposição, com este calor, a disposição não é muita.
0: Eu já lá estive e para já ainda só começou ontem, não é?
1: Já lá
0: estive esta semana, já fui passear um bocadito com os netos e assim.
1: Uhum.
0: Mas já anda lá a gente, que aquilo um dia chateia-te, pá.
1: Acredito.
0: Agora imagina para a semana que vem.
1: Não, porque era um neopop também e havia sempre mais movimento.
0: E para a semana que vem vai ser igual, pá.
1: Sim, a partir disto agora, durante as festas, bem, é um castigo.
0: Isto é bom, sabes para quem é aqui, Joaquim? Para esta mocidade nova, nós agora estamos um bocadinho, já sabes, já chega, pá.
1: Já nos fartamos logo. Benedito.
0: Um grande abraço.

0: Vamos até o nosso número móvel. Olá, bom dia.
1: Olá, bom dia, gente boa.
0: Oh, Mariquinhas.
2: Mariquinhas, estou muito longe.
1: Oh, Mariquinhas.
2: Mariquinhas.
1: Ei, estou um bocado rouca.
2: Oh, foi para a festa.
1: Claro.
2: Foi.
0: Não, dormi com os pés descalços.
1: Até às 3 da manhã.
0: Dormi com os pés fora da cama. E pronto.
1: Ai, meu Deus. Já não estou para estas coisas.
0: Mas isso estou farto de dizer, você não acredita?
1: Oh, porque me levam.
0: Ah, é?
1: É.
0: E levam-me, não levam o rastro, não levam para uma trela, pois não. Você vai porque...
1: Não, estou a brincar.
0: E eu também. Você está a brincar, eu também. Galinho.
1: Foi.
0: Muito bem.
1: Não é que até tenho tosse.
0: Quem tiver tosse, que tosse.
1: É, também acho.
0: É.
1: Olha bem.
0: O São Paulo.
1: O São Paulo está a fazer um pequeno almoço.
0: Está a ver? Cheia de sorte.
2: Olha bem, que nunca comia na vida, então. Eu morri à fome,
1: não é, Mariquinha?
2: Estou à espera. Valha-me, senhor.
0: Vamos lá então, Mariquinhas, já tem a outra linha ocupada, tem alguém do outro lado.
1: É, vamos lá então. Vamos com o senhor Lito Martins, está de extrema qualidade.
0: Sim, senhora. E agora?
1: Vai para você toda a sua família, vai para toda a minha família, um beijinho grande aqui para a minha irmã, vai para a Gracinda, para Fragoso e família, vai para a Lourdes de Alvarães e família, vai para a Sónia Varei e família, já vou os parabéns para ela e para o marido. Vai para o Domingos de Alvarães, família, Odeiro Silva e família, Sr. Armando, Trancoso e família, Sr. Magaredes, família, vai para Maria Lemos, para Espanha e família, vai para a Carmina Fontevão e família, para o Zé Lopes e família, que goze tudo bem lá por um gerês.
0: É, passear.
1: Vai para a Cristina Gando, para ficar, que aquilo é bem bonito. Vai para a Cristina Gandorra e família, Luís Ferreira. Também ouvi há um bocadinho, no campo aí antes, todos os ouvintes, todos os participantes, e até domingo, se Deus quiser.
0: Muito bem, Maria do Céu, um grande beijinho para si, um abraço ao seu Paulo, um beijinho também à sua irmã, já agora. Tudo de bom para vocês.
1: Obrigado.
0: E eu volto sempre, está bem?
1: Está certo, obrigada. Tchau, Mariquinha.
2: Beijinhos.
1: Beijinhos.
0: Tchau.

Tinham a chamada no nosso número fixo que não sei o que se passou, foi-se abaixo. Problema com a linha telefónica, espero que já esteja tudo bem, que voltem a ligar.

0: Olá, bom dia.
1: Bom dia. Estava a ver que não conseguia.
0: Agora não... Oh, seu José, vamos buscar ali uns foguetezinhos aí ao fogueteiro.
1: Não, porque é assim, desde que faleceu a minha esposa, eu vou sempre à missa das 9 horas.
0: Uhum.
1: E às 9 horas vocês vêm apenas de começar, e hoje a missa é às 11.
0: Ah, dá-lhe mais tempo.
1: É que eu costumo ir. Vou assim, olha, vou ver se eu sou um bocado a ar. Estive a ouvir até agora.
0: Uhum.
1: Porque é que andei sempre em viagem. Sim. Já que vi que a missa não era já, tenho andado assim no passeio. Ou até passeio. Era para ir aí.
0: Uhum.
1: Era para ir aí. Mas vou assim, não vou. É um bocado longe. Mas depois ainda pensei em ir mais longe.
0: E depois ia à missa aqui.
1: Que é era.
0: Por isso tem a avançar para resolver o problema.
1: Mas depois pensei mais tarde e parei na estrada. Mas não, o vosso programa agora é raro eu ouvi-lo. Ou só um bocadinho antes de sair e depois, agora é que eu não fui. Sou às 11 horas.
0: Eu durante a semana bem ouço ligar para me falar.
1: É isso mesmo. Pois eu queria saudar todos os ouvintes, que são muitos.
0: Uhum.
1: Aí passo a senhora um beijinho muito grande. Para você um grande abraço, para toda a sua família, para todos que telefonaram para aí, que eu ouvi muita gente,
0: uhum.
1: E mesmo que falaram em mim, claro, mas eu, desde que a minha senhora faleceu, mudei muito. A vida não é igual, a vida é triste, muito triste.
0: Sim, mas...
1: E chegou a pontos que pego no carro, dar uma volta para espalhar e pronto.
0: Sim, mas ligar o nosso número dá para ajudar a passar o tempo.
1: Dá para ajudar a passar o tempo, isso é verdade. Não só o vosso, outros. Que
0: sim, sim, sim, vezes, sim, sim, sim.
1: É
0: assim, eu puxo a brasa para a minha sardinha, não é?
1: isso é verdade. Mas digo francamente que tenho vivido uma vida muito triste, uma vida completamente diferente desde que ela faleceu.
0: Exatamente.
1: Não é coisa da mulher, se eu quisesse mulheres com raiz, isso é, eu até nem acreditava tal coisa, mas não, ando sozinho, ando tranquilo e escusam de andar a caçar uma cabeça, porque eu estou a viver só, há mais a minha cadelinha e a minha gatinha, para agora ainda não pensei em mulheres.
0: Tanto.
1: E vou vivendo, mas claro que é triste. Agora é que eu dou valor a uma mulher, o que ela trabalha em casa.
0: Não, mas é uma pessoa só, nem o tempo passa.
1: O trabalho que uma senhora tem em casa, pá, é as coisinhas da casa, é arrumar tudo, é ter tudo fresquinho, são compras, eu sei lá, é demais, só elas é que sabem. Os parabéns para elas todas.
0: Muito bem.
1: Não falem nomes, que não vale a pena, porque todos eles já sabem quem eu sou e eu também sei quem eles são. Os que têm falado em mim e os que não têm falado. Um grande abraço para todos e uma boa continuação e que sejam felizes.
0: Ok, Sr. José, um grande abraço. Olá. Para si, que a missa retarde sempre mais uns minutos, que é para você poder ligar, e volte sempre, está bem?
1: Não, isso é verdade, isso, eu vou ligar, eu até estive quase para ir aí, até disse ao Luís Ferreira há bocado, que eu telefonei com ele.
0: Uhum. Que ele já ligou para cá também.
1: Até à rádio, já, estava quase indo acima à rádio, mas depois vou assim, bom, ainda são um par de quilómetros.
0: Isso
1: e
0: é.
1: Tinham as complicadas a fazer por aqui.
0: Mas então, também se anda por aí nas curvas, gasta combustível igual.
1: Não, mas vinha um comércio aqui, e parei, claro. E pronto, e assim a minha vida. É uma vida triste, mas tem que ser. Para eu, para agora, não esquecia. O que me vale a mim é medicamentos que tomo, porque aí custa muito, já li.
0: Sr. José.
1: 55 anos com uma mulher e depois... Uhum.
0: Sr. José, um grande abraço para si, continuação de um bom domingo, que tudo continue bem e volte sempre, que possa, está bem?
1: Obrigado. O que me custa mais ainda é que tenho 3 filhos que estão na Suíça, estou à espera que eles me telefonem a dizer que já chegaram lá.
0: Ah, já estão em viagem.
1: Fez um ano no dia 5 de agosto do ano passado, faz um ano, que ela faleceu e que eles saíram da minha beira. Eu sei que eles que estão lá a trabalhar, claro, mas ainda espero o bom dia de um filho. É gostoso.
0: É isso.
1: Há de tudo.
0: É verdade.
1: Há de tudo. O bem todo, eu fiz bem demais aos meus filhos. Em francês disse, je les ai gâtés et puis maintenant je suis dans la merde. quer se dizer, eu ocupei-me bem deles, nunca faltou nada e agora estou na merda. Pronto.
0: Senhor José, esperemos que as coisas mudem. Esperemos que as coisas mudem, que é o principal, e da nossa parte, sempre que quiser, estamos aqui ao seu dispor.
1: Muito bem, obrigado e um bom dia a todos.
0: Tchau, bom dia. Tchau.

E vamos já de seguida para o tema de parabéns para os aniversariantes que temos aqui anotados. No final desta música passamos então para o tema de parabéns.

0: Olá, bom dia.
1: Olá, bom dia.
0: Bom dia, Domingos. Tudo bem?
1: Graças a Deus, pior.
0: Olha, estás com sorte. Não foste passear, não foste passear com o Zé.
1: É?
0: Não foste passear com o Zé.
1: Vamos aqui um bocado passear, homem.
0: Faz tu muito bem. Muito bem, vamos ao... Vamos ao
1: fazer. Eles vão para um sítio, nós vamos para outro.
0: Muito bem, se não é muita
1: eu
0: gente...
1: Eu vou passear a mais a filha e o Jerry, não, e eu tenho aqui a minha rapariga para confiar também, homem.
0: Uhum. Muito bem.
1: Só calha mal, se eu for ao sábado já vão embora.
0: Olha... É a vida deles, não pode estar.
1: Passa para essas férias.
0: É verdade. Muito bem, Domingos, vamos à frase de participação.
1: Bom Conjura-se Martins, com boa qualidade.
0: Tá,
1: eu tenho visitado esta semana, caso dia sim, dia não.
0: Hã?
1: Temos ido até lá.
0: Ah, é?
1: É, pois, temos ido lá. Ir dar uma volta até Viana e olha.
0: Fazes muito.
1: E indo lá comer em casa, vamos lá comer, mas sim, olha.
0: Vamos.
1: Muito sobre a moda, vamos aticar tudo, olha.
0: Vamos.
1: Pelo menos gozar um bocado.
0: Vamos às tuas saudações, Domingos.
1: Olha, as minhas saudações, olha, para a minha mulher, eu com o beijinho, vai para todos os meus filhos, nós a termos netas, e o netinho vai para dentro de uma rapaz. Vai buscar a minha cunhada para a Maria de Jesus, vai para a Camila Ponte Boa, vai para a Maria do Céu, vai para o Benedito e para o Sérgio, vai também para a Casa Vila Praia de Âncora, vai para a Mariana Pariosa, olha, e vai para todos os que estiver a ouvir, é muita gente.
0: Ok, Domingos, um grande abraço para ti, beijinho à Fátima, tudo bem
1: e
0: para você.
1: E para o Miguel Fonseca também, e vai para a vossa mãe.
0: Tchau, obrigada, bom dia.
1: Tchau, bom dia.
0: E vamos então passar o tema de parabéns para Pedro Cardoso, em Dark, Sónia Barreiro e Domingos, pelo aniversário de casamento em Vila do Conde, Fernando Azevedo, em Castelo de Neiva, Cidália Barros, em Barcelos, José Manuel, em Cardielos, melhor, José Miguel, em Cardielos, e ainda José Azevedo, em Castelo de Neiva. Muitos parabéns, muitos anos de vida.

0: Pedro Cardoso em Dark, Sónia Barreiro e Domingos em Vila do Conde pelo aniversário de casamento, Fernando Azevedo em Castelo do Neiva, Cidália Barros em Barcelos, Pedro Miguel, ou melhor, José Miguel em Cardielos e José Azevedo em Castelo do Neiva. Muitos parabéns, muitos anos de vida, parabéns a todos estes aniversariantes. E entretanto vamos atender uma chamada que nos chegou no nosso número móvel. Olá, bom dia.
1: Olá, Viva, bom dia.
0: Vamos até lá cima. Agora perdi-me. Caldelas. Caldelas, é isso mesmo.
1: Sim, Caldelas. Eu estava mesmo em Caldelas, mas em Caldelas seria, mas é certo. Eu não estou em Caldelas, é um facto, mas sou mesmo natural de Caldelas.
0: Sim, sim, sim.
1: Bom,
0: quando me aparece este número, sei que você
1: é a primeira vez.
0: Eu sei, a primeira vez que me ligou estava em Caldelas, foi, eu fixei Caldelas e pronto.
1: E foi bem porque o outro dia liguei e você disse logo, sem estar a falar, você falou logo em Caldelas da Silva. Portanto, saudá-lo, cumprimentá-lo. Não há uma sem duas. Tivemos outro um dia santo grande do ano, e no meio do mês até de agosto. Depois outro domingo, outro dia grande também. Não há uma sem duas. De resto. Bom, e está o dia bom. Há muito fumo no ar, é um facto. Está muito fumo no ar. Tenho ouvido o carro com muita fuagem.
0: Fruto dos incêndios que andam por aí espalhados.
1: Incêndios, há muita gente a incendiar, não tenho dúvidas, e há mais bombeiros que já morreram também lá para Amarante.
0: Ontem foi um dia negro para eles.
1: Mas também nem tudo é culpa do governo. Nós temos é que ver esses incendiários e tentar afastá-los disso mesmo, denunciá-los, chamar a guarda.
0: Assim, o governo tem 100% de culpa, porque é assim, vão a tribunal e soltam-nos. Porquê é que nos mantém lá dentro?
1: Sim,
0: pelo menos esses já não iam fazer mal.
1: Sim, até nas prisões incendiárias havia problemas a fazer trabalhos comunitários a roçar monte também.
0: Então, a roçar monte, já não sei, porque se fossem bem vigiados, que senão eles...
1: Sim, estão presos. Bom, estão vigiados, se ele fugir, isso é que era bem... Enfim, bom, não vou estar a trabalho mais tempo. Fiquei um pouco surpreendido que haja indiagem. E ouvi em viva voz o Cruz a lamentar-se, é um facto. É muito triste a cena dele. Uhum. Cruz continua aí firme com Deus, com Jesus, que realmente os seus filhos também não vão ter um bom pronúncio de vida, porque sem ligar ao pai, que está bem ou não, é uma coisa lamentável. Enfim, é vida.
0: Porque me dizia a minha falecida mãe: filho és, pai serás. Como fizer, receberás. Exato.
1: Ah, mas é triste, isto é uma cena que nem é bom, e daqui me dá a minha solidariedade aí para o Cruz. Espero um dia deste estar com ele, com certeza, mas temos aí a festa da agonia. De resto, a passar à frente, e aproveito já, eu vou a Viana, vão também, e vão até ao Martinho, estamos lá a chouriço, e já fez a frase.
0: Exatamente.
1: É isso, Adalo. Ouvi também o Luís, é verdade, Luís?
0: Sim.
1: O Castro também, saudações também. O Nunes Martins e a Margarida também, saudações. Um dia vou estar vendo por ele, certamente. Se chamarado em setembro, mas mais cedo, certamente. E de resto, toda esta gente amiga, o Alvino Carpinteiro, também. Enfim, todos estes amigos, um grande abraço. O Francisco Langeiro, que também tem-me ligado. Tem saudades do pessoal todo. E de resto, este ano não vem cá, mas para o ano, a partir de para o ano, vem todos os anos, diz ele. A questão é essa.
0: É bom mesmo.
1: Anda com um pauzinho e tal. Não é fácil. Bom, sou da Leitão, um bom fim de semana. De resto, está mesmo no bom fim de semana, que é o último dia da semana à partida, que é o primeiro também, é o primeiro que estamos.
0: É o primeiro dia da semana, o domingo é o primeiro dia da semana.
1: É o primeiro, mas é o último dia do fim de semana, não é?
0: Sim.
1: De resto, uma boa semana e, senhor da agonia, um até breve, que para a semana estarei aí, com certeza, em Viana do Conselho, pertinho daí de vós. Um grande abraço.
0: Ok, seja José, um grande abraço, tudo bom.
1: Um grande abraço.
0: Salve, bom dia.
1: Bom dia também, bom domingo.

Muito bem, quando já passam 54 minutos das 9 da manhã, o que quer dizer que estamos mesmo no final do programa de hoje, só nos resta despedir de todos vós, continuação de um bom domingo, uma boa semana que se avizinha, sejam felizes, façam alguém feliz, nós voltaremos 2 a 8 dias, tchau, bom dia.

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7: São 10 horas.
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10: Passamos agora para a agenda cultural para esta edição de domingo. É em Viana do Castelo, que abriu portas no dia de ontem e mantém-se ativa até dia 23, a 24ª exposição da Feira de Artesanato Romaria da Senhora da Agonia, que está a ocorrer no Jardim Público da cidade. No Navio Giliano está patente a exposição Campanha do São Rui 1952, uma exposição que apresenta documentos da história e relata o trabalho realizado pelo navio bacalhoeiro São Rui durante a campanha em 1952. Vamos agora falar de outras atividades pela nossa região e vamos para Viana do Castelo, precisamente com o arranque das festas da Senhora da Agonia. Esta tarde, os trajes tradicionais de Viana do Castelo desfilam pela primeira vez na Romaria. A edição inaugural acontece às 4 da tarde e vão descer à Avenida dos Combatentes, que neste novo desfile que incorpora a Romaria da Senhora da Agonia. É um desfile novo que pretende ainda dar maior visibilidade aos pormenores, à simbologia e às formas corretas de trajar e orar, que pela dimensão de outros grandes momentos da Romaria nem sempre conseguem ser observados com o mesmo detalhe, segundo justifica a Viana Festas. Em Cerbeira, hoje é o último dia para a Festa da História, é precisamente um dos momentos abertos à comunidade, edição 2026, que se assume com caráter especial. Abriu portas na passada quinta-feira e fecha portas precisamente no dia de hoje. E na cidade de Viana do Castelo, hoje também acontece a primeira grande revista de gigantones e cabeçudos. Acontece ao meio-dia na Praça da República e presentes vão estar diversos grupos de bombos da nossa região. É hoje o arrancar das festas da Senhora da Agonia da cidade de Viana do Castelo. Em Mazarefes, hoje é o último dia para as festas em honra de São Simão e de São Bento. E assim fechamos esta agenda cultural para esta edição de domingo.
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1: A graça e a paz de Deus nosso Pai, Jesus Cristo nosso Senhor, estejam convosco. Reunimos-nos, caríssimos irmãos, para celebrarmos a Eucaristia do 20º domingo do tempo comum, também num dia em que pensamos na pastoral da mobilidade humana, todos aqueles que deixam as suas terras para tentarem uma vida melhor ou por qualquer outra razão. Lembrámo-los e também oferecemos a nossa oferta no ofertório para ajuda à pastoral com essas pessoas. Então, reconheçamo-nos pecadores para mais dignamente participarmos nos santos mistérios. Tende compaixão de nós, Senhor, porque somos pecadores. Manifestai, Senhor, a vossa misericórdia. Deus Todo-Poderoso, tenha compaixão de nós, perdoa os nossos pecados e nos conduza à vida eterna. Senhor, tende piedade de nós. Cristo, tende piedade de nós. Senhor, tende piedade de nós. Louvemos todos o Senhor. Glória a Deus nas alturas e paz na terra aos homens por Ele amados. Senhor Deus, Rei dos céus, Deus Pai Todo-Poderoso, nós vos louvamos, nós vos bendizemos, nós vos adoramos, nós vos glorificamos, nós vos damos graças por vossa imensa glória. Senhor Jesus Cristo, Filho Unigênito, Senhor Deus, Cordeiro de Deus, Filho de Deus Pai, vós que tirais o pecado do mundo, tende piedade de nós. Vós que tirais o pecado do mundo, acolhei a nossa súplica. Vós que estáis à direita do Pai, tende piedade de nós. Só vós sois o Santo, só vós o Senhor, só vós o Altíssimo Jesus Cristo, com o Espírito Santo, na glória de Deus Pai. Amém. Oremos. Senhor nosso Deus, que preparastes bens invisíveis para aqueles que vos amam, infundi em nós o vosso amor, para que, amando-nos em tudo e acima de tudo, alcancemos as vossas promessas, que excedem todo o desejo. Por nosso Senhor Jesus Cristo, vosso Filho, que é Deus, e convosco e reina na unidade do Espírito Santo, por todos os séculos dos séculos.

Leitura do livro de Isaías. Eis o que diz o Senhor: respeitai o direito, praticai a justiça, porque a minha salvação está perto e a minha justiça não tardará a manifestar-se. Quanto aos estrangeiros que desejam unir-se ao Senhor para o servirem, para amarem o seu nome e serem seus servos, se guardarem o sábado sem o profanarem, se forem fiéis à minha aliança, hei de conduzi-los ao meu santo monte, hei de enchê-los de alegria na minha casa de oração. Os seus holocaustos e os seus sacrifícios serão aceitos no meu altar, porque a minha casa será chamada casa de oração para todos os povos. Palavra do Senhor. Amém.

Leitura da Epístola do Apóstolo São Paulo aos Romanos. Irmãos, é a vós, os gentios, que eu falo. Enquanto eu for apóstolo dos gentios, procurarei prestigiar o meu ministério, a ver se provoco o ciúme dos homens da minha raça e salvo alguns deles. Porque, se da rejeição resultou a reconciliação do mundo, o que será a sua reintegração, senão uma ressurreição de entre os mortos? Porque os dons e o chamamento de Deus são irrevogáveis. Vós fostes outrora desobedientes a Deus e agora alcançastes misericórdia devido à desobediência dos judeus. Assim também eles desobedeceram agora, devido à misericórdia que alcançastes, para que, por sua vez, também eles alcancem agora misericórdia. Efetivamente, Deus encerrou a todos na desobediência para usar de misericórdia para com todos. Palavra do Senhor. Amém.

0: O Senhor esteja convosco. Evangelho do nosso Senhor Jesus Cristo, segundo São Mateus. Naquele tempo, Jesus retirou-se para os lados de Tiro e Sidónia. Então uma mulher cananeia, vinda daqueles arredores, começou a gritar: Senhor, filho de Davi, tem compaixão de mim. Minha filha está cruelmente atormentada por um demónio. Mas Jesus não lhe respondeu uma palavra. Os discípulos aproximaram-se e pediram-lhe: Atende-a, porque ela vem a gritar atrás de nós. Jesus respondeu: Não foi enviado senão às ovelhas perdidas da casa de Israel. Mas a mulher veio prostrar-se diante dele, dizendo: Socorre-me, Senhor. E ele respondeu: Não é justo que se tome o pão dos filhos para o lançar aos cachorrinhos. Mas ela replicou: É verdade, Senhor, mas também os cachorrinhos comem das migalhas que caem da mesa de seus donos. Então Jesus respondeu-lhe: Mulher, é grande a tua fé. Faça-se como desejas. E a partir daquele momento, a sua filha ficou curada. Palavra da salvação. Caríssimos, ao celebrarmos a pastoral da mobilidade humana, que normalmente dizemos as migrações, está de acordo plenamente com as leituras de hoje. No tempo do profeta Isaías, havia uma ideia entre o povo de que cada terra tinha o seu Deus, ou os seus deuses, que algumas tinham muitos deuses. E por isso Israel pensava que o seu Deus era Javé e, portanto, os outros não podiam, tinham os deuses diferentes e cada um tinha o seu. E realmente os profetas lembravam que Deus é um só, que os outros são falsos e que Ele é o que é o Criador e Senhor de tudo e, portanto, é um Deus universal e é para todos. Por isso o profeta Isaías diz que os estrangeiros têm o mesmo direito de oferecer holocausto e sacrifício no templo de Jerusalém. E serão também atendidos se tiverem fé no nosso Deus, Javé. E assim, a minha casa, que se falava do templo de Jerusalém, será chamada casa de oração para todos os povos. E na segunda leitura, São Paulo fala também que Jesus veio para todos e que ele primeiro começou a pregar aos gentios ou pagãos, como eles o rejeitaram, até o quiseram matar várias vezes. Ele virou-se mais para os gentios. E diz ele que, se calhar, Deus, o povo diz que Deus escreve dedos por linhas tortas, ele diz que Deus permitiu que eles rejeitassem a minha pregação, que é a pregação de Cristo, rejeitaram Cristo, mas assim eu tenho mais tempo para dedicar aos outros, àqueles que não são judeus ou israelitas. E assim, espero que, vendo eles tantos discípulos de Jesus, um dia também venham a aceitar o Messias, o Jesus, como o Messias. Vemos como realmente a salvação de Cristo é para todos os povos. E foi por isso que Jesus, quando veio, começou a pregar o mais ao norte, depois foi vindo para o sul, na Palestina, e estava em terras de Tiro e Sidónia, atravessou por lá, nem era, portanto, território de Israel. E uma mulher cananeia, portanto, estrangeira, veio pedir-lhe ajuda porque a sua filha estava possuída por um demónio, ou atormentada por um demónio. E ele, ao princípio, não ligou. Foram os apóstolos que lhe pediram, já estavam chateados por ela vir sempre a gritar atrás deles. E foi realmente esta insistência, e depois a insistência da mulher que prostra-se diante dele e dizia: socorre-me, Senhor. E Jesus tem uma atitude, ao princípio, nos parece muito ofensiva até àquela mulher. A razão é que aquela mulher adorava outros deuses. Aquela mulher procurava Jesus apenas porque ouviu falar que ele fazia milagres. Não sabia que ele realmente era o Filho de Deus encarnado, nem sabia que ele adorava um único Deus, mas sabia que ele tinha poder para curar. E era uma mãe aflita, ela queria resolver o problema da sua filha. A filha estava a passar muito mal e ela só queria a saúde da filha. Essa mãe aflita não se importa de ser chamada, de ser comparada com os cachorrinhos, porque Jesus diz-lhes: o pão é para dar aos filhos, não aos cachorrinhos. E ela lembrou-se: os cachorrinhos ao menos comem também as migalhas que caem da mesa. Esta mulher sensibilizou muito Jesus, sensibilizou por ver que ela era capaz de se humilhar daquela maneira só para salvar a sua filha. Era uma mãe aflita. Por isso Jesus ficou tão impressionado que resolve atendê-la, esperando que ela venha a aceitar um único Deus. Quer dizer, mesmo ela não tendo uma fé verdadeira, num Deus verdadeiro, Jesus atende-a só pela necessidade dela em relação à sua filha e com a esperança de que ela venha encontrar o Deus verdadeiro. É um sinal de, por um lado, vemos aqui a atitude humilde da cananeia. Ela, em vez de fazer como muitos nós cristãos, que por qualquer coisa que nos dizem que nós não gostamos, atiramos a toalha ao chão, ou então portamos como vidrinhos de cheiro. O vidrinho de cheiro, quando cai, parte-se e não dá para mais nada. Parte-se facilmente e deita muito cheiro, mas só naquele momento, não é? É nessas alturas que as pessoas normalmente, quando não lhes dão o devido valor por alguma coisa, ou dizem uma frase que acham que não mereciam, a pessoa depois apresenta tudo aquilo que faz, apresenta-se como uma melhor pessoa. É o tal cheiro, não é? E vou deixar tudo, porque não, vós não mereceis que eu ajude. E põe-se de parte. E quem é prejudicado é a associação a que a pessoa pertence, ou o partido, ou organização qualquer, ou também a igreja. Às vezes pode acontecer também em grupos paroquiais, que as pessoas se zangam por pouca coisa, que se ofendem por pouca coisa. Eu escrevi uma vez um artigo em que dizia que é preferível sermos como pratos metálicos que se usavam antigamente. Eu, na minha casa, tive, para as crianças não partirem tantos pratos, custavam dinheiro, e havia pouco dinheiro na minha infância, não é? E então os pais às vezes compravam os pratos todos de metal, de zinco, e duravam, caíam, ficavam amassados, no fim até serviam para pôr os gatos a comer e nunca mais acabavam. Estavam ao serviço para tudo. E então eu dizia: vamos ser mais parecidos com os pratos de metal, que não acabam, do que com vidrinhos de cheiro, que por qualquer coisa se partem e não servem para mais nada. Sejamos como aquela cananeia também, humildes. Façamos aquilo que está ao nosso alcance, aceitemos as incompreensões dos outros, aceitemos até as ofensas, não deixemos de colaborar para o reino de Deus pelo facto de não nos compreenderem, ou até de nos censurarem, ou até serem injustos para connosco. O que interessa é realmente o bem que nós podemos fazer pelo reino de Deus, por nós próprios. Depois a atitude de Jesus, que atende aquela pessoa e está e vai até para aqueles lados onde provavelmente ia encontrar-se com muitas pessoas que não acreditavam no Deus verdadeiro. Ele abre-se a todos. Nós temos de ter essa compreensão, essa abertura, pensando sempre que nós não temos que converter ninguém. Não devemos fazer proselitismo e dizer que nós é que somos bons e que os outros estão afastados do verdadeiro Cristo, do verdadeiro Deus, e sentir-nos que somos maiores e mais importantes do que eles. Temos a sorte de estarmos na religião revelada por Deus a partir de Abraão e de sermos o Deus encarnado em Jesus Cristo e ser a Igreja que veio desde Pedro até ao Papa Leão XIV. Temos este privilégio, esta sorte. Se nascêssemos noutro meio, podemos ter outras ideias. Então temos que respeitar todas as pessoas. E ninguém converte ninguém. Nem Deus força a conversão de ninguém. Todas as nossas escolhas que fazemos por esta ou aquela religião, por esta filosofia ou aquela filosofia de vida, é fruto da nossa reflexão e das influências que vamos tendo para aqueles com quem vivemos e daquilo que recebemos na comunicação social. Só devemos pedir a Deus que nos ajude, que o seu Espírito nos ilumine para nós descobrirmos a verdade e não nos sermos influenciados pelo erro, coisas estejam erradas. Para isso temos, por um lado, estudar o mais possível a nossa fé e depois pedir a Deus ajuda, e Ele nos vai ajudar. Mas não temos que converter ninguém. Ele também não impõe. Mesmo as pessoas depois dizem: foi o Espírito Santo que me inspirou e eu mudei e agora estou muito bem, mas sentem que eles refletiram e que é mesmo a ideia deles, não é uma coisa que lhe foi imposta por Deus à força. Deus respeita sempre a liberdade das pessoas. E nós temos que também ser assim, respeitarmos todos e amarmos a todos. Por mais estrangeiros ou estranhos que sejam à nossa terra, ou à nossa religião, ou ao nosso... Todas são imagem de Deus. O ser humano deve ser respeitado como é, e devemos depois partilhar aquilo que somos, também aquilo que acreditamos, e que depois Deus é que vai julgar. Cada um tem o seu caminho, mas devemos ser até muita abertura e muita tolerância para com toda a gente. Esse é que é o verdadeiro católico, é universal, e rezarmos para que todos encontrem o melhor caminho e que todos sejam felizes. Que assim seja. Creio em um só Deus, Pai Todo-Poderoso, Criador do céu e da terra, de todas as coisas visíveis e invisíveis. Creio em um só Senhor Jesus Cristo, Filho unigênito de Deus, nascido do Pai antes de todos os séculos, Deus de Deus, luz da luz, Deus verdadeiro, Deus verdadeiro, gerado, não criado, consubstancial ao Pai. Por Ele todas as coisas foram feitas, e por nós homens e para a nossa salvação, desceu dos céus, encarnou pelo Espírito Santo no seio da Virgem Maria e se fez homem. Também por nós foi crucificado, sob Pôncio Pilatos, padeceu e foi sepultado. Ressuscitou ao terceiro dia, conforme as Escrituras, e subiu aos céus, onde está assentado à direita do Pai. De novo há de vir em sua glória, para julgar os vivos e os mortos, e o seu reino não terá fim. Creio no Espírito Santo, Senhor, que dá a vida, e procede do Pai e do Filho, e com o Pai e o Filho é adorado e glorificado. Ele que falou pelos profetas. Creio na Igreja Una, Santa, Católica e Apostólica. Professo um só batismo para a remissão dos pecados. Espero a ressurreição dos mortos e a vida do mundo que há de vir. Amém. Irmãs e irmãos, Deus quer conduzir ao seu Monte Santo todos os habitantes da terra. Peçamos pelas intenções do mundo inteiro, dizendo com fé e humildade: lembrai-vos, Senhor, do vosso povo.
1: Pelo bispo que o Senhor nos concedeu, pelos presbíteros, diáconos e catequistas, e por todos os servidores da nossa diocese, oremos, irmãos. Por Senhor do vosso povo. Pelos povos da terra e seus governos, pelos estrangeiros que vivem entre nós, e pelos homens desprezados e infelizes, oremos, irmãos. Pelos que não têm casa, nem família, nem carinho, pelos que procuram trabalho e não o encontram, e pelas vítimas das injustiças e maldades, oremos, irmãos. Pelas mães que pedem a Deus que as socorra, por aquelas que perderam toda a esperança, pelos pobres, pelos órfãos e pelas viúvas, oremos, irmãos. Por nós próprios que celebramos a nossa fé, por aqueles que a perderam ou abandonaram, e pelos que louvam a Deus com suas obras, oremos, irmãos.
0: Senhor nosso Deus, que escutastes as súplicas da mulher cananeia, atendei a oração do vosso povo e concedei a todos aqueles por quem pedimos a graça de vos conhecerem e amarem. Por Cristo nosso Senhor. Amém.

0: Orai, irmãos, para que o meu e o vosso sacrifício seja
1: já aceito por Deus Pai, Todo-Poderoso. Aceitai, Senhor, a nossa oblação, na qual se realiza a gloriosa permuta de dons, de modo que, oferecendo-vos o que nos destes, mereçamos receber-vos a vós mesmo, por Cristo nosso Senhor. O Senhor esteja convosco. Corações ao alto. Demos graças ao Senhor nosso Deus. Senhor Pai Santo, fonte da verdade e da vida, é verdadeiramente nosso dever, a nossa salvação, bendizer-vos, dar-vos graças, porque neste dia da festa nos congregaste na vossa casa. Hoje a vossa família, reunida para escutar a palavra da salvação e participar no pão da vida, celebra o memorial do Senhor ressuscitado, na esperança do domingo que não tem ocaso, quando toda a humanidade entrar no vosso descanso. Então veremos o vosso rosto e louvaremos sem fim a vossa misericórdia. Nesta feliz esperança, com os anjos e os santos, proclamamos a vossa glória, cantando numa só voz.

Vós, Senhor, sois verdadeiramente santo, sois a fonte de toda a santidade. Reunidos na vossa presença, em comunhão com toda a Igreja, ao celebrarmos o primeiro dia da semana em que nosso Senhor Jesus Cristo ressuscitou dos mortos, humildemente vos suplicamos. Santificai estes dons, derramando sobre eles o vosso Espírito, de modo que se convertam para nós no corpo e sangue de nosso Senhor Jesus Cristo. Na hora em que ele se entregava para voluntariamente sofrer a morte, tomou o pão e, dando graças, partiu-o e deu-o aos seus discípulos, dizendo: tomai todos e comei, isto é o meu corpo, que será entregue por vós.

De igual modo, no fim da ceia, tomou o cálice, de novo os deu graças e deu-o aos seus discípulos, dizendo: Tomai todos e bebei, este é o cálice do meu sangue, o sangue da nova e eterna aliança, que será derramado por vós e por todos para a remissão dos pecados. Fazei isto em memória de mim.

Mistério da fé anunciamos, Senhor. Celebrando agora, Senhor, o memorial da morte e ressurreição de vosso Filho, nós vos oferecemos o pão da vida e o cálice da salvação e vos damos graças, porque nos admitistes à vossa presença para vos servir nestes santos mistérios. Humildemente vos suplicamos que, participando no corpo e sangue de Cristo, sejamos reunidos pelo Espírito Santo num só corpo. Lembrai-vos, Senhor, da vossa Igreja dispersa por toda a terra e tornai-a perfeita na caridade, em comunhão com o nosso Papa Leão XIV, o nosso Bispo João e todos os ministros sagrados. Lembrai-vos também dos nossos irmãos que adormeceram na esperança da ressurreição. António, Afonso, Vieira, esposa e filhos, Maria Engrácia, neto e genro, Jolcides, rei de Matos, sogros e cunhada, Joaquim Neto da Silva e esposa, Valentina Gigante e Domingos Pinheiro, José Gigante e Carlos Gigante, Padre Isaías, no aniversário do seu falecimento, Manuel Martins Pires, e de todos aqueles que na vossa misericórdia partiram deste mundo, admiti-os na luz da vossa presença. Tendo misericórdia de nós, Senhor, e dai-nos a graça de participar na vida eterna, com a Virgem Santa Maria, Mãe de Deus, São José, seu Esposo, os bem-aventurados apóstolos, Santa Cristina, São Silvestre, nossos padroeiros, e todos os santos que desde o princípio do mundo viveram na vossa amizade, para cantarmos os vossos louvores, por Jesus Cristo, vosso Filho. Por Cristo, com Cristo, em Cristo, a vós, Deus Pai Todo-Poderoso, na unidade do Espírito Santo, toda a honra e toda a glória, por todos os séculos dos séculos. Fieis aos ensinamentos do Salvador, ousamos dizer: Pai nosso que estais nos céus, santificado seja o vosso nome. Venha a nós o vosso reino. Seja feita a vossa vontade, assim na terra como no céu. O pão nosso de cada dia nos dai hoje. Perdoai-nos as nossas ofensas, assim como nós perdoamos a quem nos tem ofendido. E não nos deixeis cair em tentação, mas livrai-nos do mal. Livrai-nos de todo o mal, Senhor, e dai ao mundo a paz em nossos dias, para que, ajudados pela vossa misericórdia, sejamos sempre livres do pecado e de toda a perturbação, enquanto esperamos a vinda gloriosa de Jesus Cristo, nosso Salvador. Senhor Jesus Cristo, que dissestes aos vossos apóstolos: deixo-vos a paz, dou-vos a minha paz, não olheis aos nossos pecados, mas à fé da vossa Igreja, e dai-lhe a união e a paz segundo a vossa vontade, vós que viveis e reinais pelos séculos dos séculos. A paz do Senhor esteja sempre convosco. Saudai-vos na paz de Cristo.

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Provai e vede como o Senhor é bom. Eis o Cordeiro de Deus que tira o pecado do mundo. Senhor, eu não sou digno que entreis em minha morada, mas dizei uma palavra e serei salvo.

Oremos ao Senhor. Senhor, que neste sacramento nos fizeste participar mais intimamente no mistério de Cristo, transformai-nos à sua imagem na terra, para merecermos ser associados à sua glória no céu. Ele que vive e reina pelos séculos dos séculos. Leiam o boletim interparoquial. Como tinha avisado, o ofertório da missa hoje reverte para a pastoral da mobilidade humana, ou migrações. Publicou algo também sobre a festa da Senhora da Agonia e sobre a peregrinação a Fátima. Tinha uma dada até ao dia 15, dei até ao dia 15, que já foi ontem, mas como só vou comunicar na segunda-feira, amanhã, da parte da tarde, até lá ainda pode haver mais inscrições para a peregrinação a Fátima, 4 e 5 de outubro. Aí no boletim feito na sexta-feira, dizia que só faltavam 9 pessoas, neste momento já só faltam 6 para completar o autocarro que irá a Fátima. Quero também anunciar as intenções das missas para esta semana. Quero avisar que não há intenções, também por ser um mês especial, mês de agosto, na quarta-feira não haverá missa. Apesar no boletim estar que ainda não há intenções, entretanto já se resolveu não haver missa na quarta-feira. No sábado, aí por engano está a 10h30, isso foi ontem, mas é a 16h30, como é costume todos os sábados, por Ângelo Alves Pintas Pereira e por Humberto Fontes, Augusta Paz e José Augusto. Também no domingo é pelo povo e ainda pela Maria Dias Silva e marido, por José Videira Carneiro e seu filho Nestor e por Manuel Luís e Maria Arlina Picoto. Uma palavra de acolhimento, de sejam bem-vindos os que estão aqui de férias a passar algum tempo em Afife, sobretudo que sejam imigrantes, estejam no estrangeiro, que agora estão entre nós, que tudo corra bem para vós, que sintais sempre as bênçãos de Deus aqui e nos locais onde vos encontrais. Votos de felicidades e saúde e que realmente Deus vos ajude sempre. O Senhor esteja convosco. Abençoe-vos Deus Todo-Poderoso, Pai, Filho e Espírito Santo. Para todos um santo e feliz domingo, para todos uma boa semana e deem paz e que o Senhor vos acompanhe.

0: São 11 horas e 24 minutos.
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0: São 11 horas e 47 minutos.
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5: Boa tarde, é meio-dia. Seguimos então para a informação para esta edição de domingo. Este é o primeiro domingo das festas da Senhora da Agonia de Viana do Castelo e hoje, às 16h, há desfile intitulado Domingar a Romaria. Este é um novo momento da celebração da tradição e da identidade de Viana do Castelo integrado no programa das festas da Senhora da Agonia. O novo desfile conta com mais de 1000 participantes, entre mordomas, tocatas, bandas e revelação. Foi feita por Paulo Carrança, o presidente da Comissão de Festas da Senhora da Agonia. O Domingar na Romaria tem início marcado para hoje, às 16h. Começa na Praça Marques Júnior, ali junto ao Centro Cultural. Segue pela Avenida do Eixo, pela Praça Eixo Atlântico, a Avenida dos Combatentes, a Avenida Conde da Carreira, Passeio das Mordomas e termina na Praça da República. Portanto, é uma novidade esta Romaria da Agonia com este traje de Domingar que acontece a partir das 4 desta tarde e certamente vai atrair até à cidade de Viana do Castelo um número bem grande de visitantes. No entanto, para esta terça-feira, às 10 da noite, o Centro Cultural da cidade de Viana do Castelo recebe a Festa do Traje. A Festa do Traje, que é sempre um dos momentos altos das festas da Senhora da Agonia, vai acontecer precisamente esta terça-feira, às 10 da noite. Em Esposende, a Câmara Municipal aprovou por unanimidade o estudo de reperfilamento da Rua da Estrada, no troço compreendido entre a Rua da Gatanheira e Rua da Abelheira, em Marinhas, criando assim uma referência comum para o desenvolvimento futuro de cerca de 2,3 km numa das principais vias da freguesia. Em caminho, a Câmara Municipal está a investir 18 mil euros na reparação de vários equipamentos e deposição de resíduos subterrâneos instalados nas freguesias de Âncora, Caminha e Vila Praia de Âncora, que apresentavam sinais de desgaste e de deterioração resultantes da utilização contínua, tornando-se necessário a sua reparação de modo a garantir o normal funcionamento e a qualidade do serviço prestado à população. Em caminho, a Câmara Municipal, em parceria com a Justa Change, está a reabilitar habitações do Conselho, identificando pelos Serviços de Ação Social do Município e pela própria Associação por apresentarem situações de carência habitacional. Durante os últimos dias, jovens voluntários de todo o país juntaram-se em caminho por uma causa maior, ajudar a transformar casas em lugares dignos, seguros e felizes para viver. Em Vila Praia da Âncora, em Serra Portas, no dia de hoje, a Festa do Mar e da Sardinha. Uma iniciativa que está a decorrer ali no campo do Castelo, mas finalizada que está esta Festa da Sardinha, começa já o Wine Fest Mexilhão. Portanto, a Avenida do Campo do Castelo, de Vila Praia da Âncora, recebe mais uma ação que vai decorrer até o dia 23, onde a gastronomia e a animação vão estar de mãos dadas. A Câmara de Viana do Castelo e a Universidade Politécnica da cidade vão avançar com a construção de um novo campo de jogos para a prática desportiva no campus da Escola Superior de Tecnologia e Gestão na Praia Norte, ali junto à nova residência universitária. A Viana do Castelo vai receber, entre 24 e 28 deste mês, o passeio sénior de Castelo de Paiva. No total, os participantes vão chegar a Viana do Castelo em 14 autocarros, acompanhados por diversas viaturas de apoio. Com vista à organização, a iniciativa, a Câmara de Viana do Castelo recebeu uma comitiva da autarquia de Castelo de Paiva para ultimar os preparativos desta visita. Assim, os séniores de Castelo de Paiva vão estar em Viana do Castelo de 24 a 28 deste mês. É também em Viana do Castelo que há um investimento de 7,5 milhões de euros para a Ponte Eiffel. Isto acontece por parte da Infraestruturas de Portugal, que tem aberto concurso público para o reforço da ponte metálica. O prazo de execução da empreitada e reforço da ponte sobre o Rio Lima para ações de frenagem de classe carga D4 é de 570 dias e a apresentação das propostas termina às 5 da tarde do próximo dia 28. Os concorrentes são obrigados a mantê-las durante 120 dias a contar do termo daquela data. Paredes de Coura promove de 29 deste mês até 6 de setembro uma residência cinematográfica do plano de sequência de iniciativa dirigida aos alunos finalistas e recém-licenciados nas áreas do cinema e do audiovisual e também da comunicação. Em Vila Nova de Cerveira, hoje é o último dia para a Festa da História. Durante 4 dias, Cerveira recua no tempo com a mitologia nórdica através do subtema dedicado às valquírias. Assim, foram milhares aqueles que passaram pela Vila das Artes para presenciar esta festa da história da era viking, que continua a ser um dos pontos altos da animação em Vila Nova de Cerveira. O balanço é mais que positivo, porque a vila esteve a abarrotar pelas costuras. Vamos agora falar do futebol. Jogou-se alguns jogos da jornada 2 do campeonato da Liga 3, a formação de Viana do Castelo conseguiu uma vitória importante, venceu o Trofense por 2-0. Nos jogos já realizados, vitória de Guimarães 2, Leça 0, Passos de Ferreira 0, Paredes 1 e Vinense 2, Trofense 0. Falta jogar para o dia de hoje o São João de Ver com o Faf e o Varzim com o Marco. O Varzim joga às 8 da tarde. Arranca hoje também o Campeonato de Portugal com duas equipas da nossa região a medirem forças. Hoje temos o Ponta Barca Vila Meá. Todos os jogos vão acontecer às 5 horas da tarde. E temos também o Limianos que recebe o Chaves V. Assim, as duas equipas que representam o nosso distrito vão estar em ação. Ambas jogam em casa, Limianos Chaves e Ponta Barca Vila Meá. Praticamente são 6 os minutos passados agora do meio-dia, à altura para finalizarmos este bloco de notícias. Volto a referir que hoje, em relação às temperaturas, a máxima pode chegar aos 31 graus, mas amanhã pode chegar aos 33. E na cidade de Viana do Castelo, a partir das 4 da tarde, há um novo desfile que vai sair ali do Centro Cultural, depois termina na Praça da República, depois de subir à Avenida dos Combatentes. Assim, todos estão convidados neste, que é o segundo dia das festas da Senhora da Agonia, mas atenção que as festas só acabam de hoje a 8 dias. Assim, venha até Viana do Castelo e presencie a partir das 4 da tarde este novo desfile, que promete ser uma novidade e que vai também certamente atrair muita gente à cidade de Viana do Castelo. Ora bem, eu vou ficar por aqui em termos de informação. Fique connosco, continuo na companhia da Rádio Fifense. Também vamos estar a acompanhar as festas da Senhora da Agonia em direto. Boa tarde, bom fim de semana.
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Ora, muito bom dia, boa tarde, boa noite. Sou eu mesma, Helena Gomes, que vai estar por aqui a comandar esta nave, chamemos-lhe assim, que tem muitos tripulantes. Então, venha daí, acomode-se e viva!

Então, depois da música nova dos À Toa e Dama e também da música nova de Ágata e Miguel Araújo, um original de Armando Gama, vamos então ficar com Carlos Feliz. Depois chega o Dr. Jorge Cosme.

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1: Ora, cá temos novamente o Dr. Jorge Cosme para nos falar de hipnose. Doutor, seja muito bem-vindo, espero que esteja bem disposto e que esteja na disposição de nos dar aqui uns conselhos.
2: Olá, Helena, estou bem disposto, felizmente. Espero que a Helena também esteja, bem, assim como tu.

0: daqueles que neste momento nos estão a ouvir.
1: Muito bem, então doutor, uma pergunta que ainda não foi feita aqui. Pode-se hipnotizar uma pessoa autista?
0: Olha, Helena, vamos lá ver. Isto realmente é uma pergunta com bastante sumo, porque...
1: Normalmente a pessoa autista não se concentra.
0: Exatamente.
1: Não é?
0: Claro. Mas é assim, neste momento, com o avanço de tudo o que é tecnologia, tudo o que é ciência, aparecem realmente algumas abordagens que são objeto neste momento, pelo menos da minha parte, de alguma curiosidade, porque não existe uma proibição absoluta ou algum consenso científico e universal que proíba a hipnose em pessoas com autismo. No entanto, o que é importante reter é que é uma prática que requer muita, mas muita cautela, uma vez que o cérebro neurodivergente funciona de modo diferente. Ou seja, o autismo é uma condição de neurodesenvolvimento e não uma doença ou um sintoma. Por isso é assim, isto acarreta vários riscos e cuidados a terem atenção. O primeiro cuidado e os riscos que se podem correr, digamos, é na diferença no processamento sensorial e mental da pessoa, não é? A indução hipnótica, no fundo, baseia-se em padrões de comunicação e relaxamento criados para cérebros mesmo, pronto, considerados de pessoas... típicas. Pessoas autistas podem processar comandos literais ou estímulos de forma completamente distinta. Ou seja, nós nunca temos uma...
1: Certeza?
0: Nem é questão de ser certeza, é assim, nós podemos estar a emitir uma sugestão à pessoa autista, mas isso pode ser completamente divergente para ela, ou seja, ela pode não entender aquilo que nós estamos a querer. Então, a partir daí, gera-se um desconforto muito grande dentro do autista. E, ou seja, tudo aquilo que poderá ser o esforço para, digamos... pôr a pessoa, neste caso, mais confortável, acontece precisamente o contrário. O que é que acontece? Há uma sobrecarga emocional e até de ansiedade, porque no fundo estas técnicas envolvem um foco profundo e este foco profundo pode gerar confusão, pode gerar pânico, crise de ansiedade, se realmente o autista não se sentir seguro ou se houver mesmo uma sobrecarga sensorial. Há faltas muito de adaptação, que é o caso da maior parte dos hipnoterapeutas, e eu falo um pouco nisto, porquê? Porque realmente no Brasil, e há bocado quando falei da minha curiosidade em relação a este tema, já há muitas abordagens com pacientes autistas. No entanto, eu, por exemplo, se me aparecer um autista, eu não tenho competências técnicas, porque não sou especializado de maneira nenhuma em neurodiversidade, de maneira que não vou correr riscos de tentar realmente hipnotizar uma pessoa nestas circunstâncias. Existem também, digamos, outro tipo de pessoas que nós desaconselhamos vivamente esse tipo de terapia, neste caso, não é?
1: Uhum.
0: E é um facto que nós vemos nas nossas profissões e ao mesmo tempo, digamos, nestas terapias, fazer abordagens adequadas, com focos que devem respeitar o funcionamento neurológico da pessoa, priorizar as terapias validadas, aconselhar precisamente pessoas, neste caso, ou os seus encarregados de educação, ou realmente as pessoas que são responsáveis por elas, a terem terapias mais prioritárias, assim se poderá dizer, que são, por exemplo, a terapia da fala, a terapia ocupacional, intervenções de comportamentais éticas. A partir daí, já poderá haver uma evolução naquilo que é uma terapia mais orientada para pessoas com este tipo, digamos, de problemas. Porque cada caso no autista é um caso, é como nós, no fundo. Uhum. Os autistas nem sempre respondem sempre aos mesmos estímulos. Exato. Eu posso lhe dizer, Lena, que eu na Dinamarca, quando lá estive, tive 3 meses a conviver com um autista profundo mesmo, e é preciso muito, muito, muito controle, é preciso muita perspicácia muitas vezes para perceber como é que vamos lidar com a pessoa, porque ao mínimo estímulo, por exemplo, ela pode entrar numa situação de desconforto e às vezes até de agressividade, de choro, de birra, e as pessoas muitas vezes não conseguem perceber que uma criança autista tem este tipo de relacionamentos. Eles são sensíveis a certos sons, a certas cores, a certas vibrações, no fundo, é muito difícil.
1: E os sintomas de cada um são diferentes, podem ser diferentes, não é? São, às vezes, senhor, custa um pouco a quem não entenda muito.
0: Não descodifica, não descodifica, mas de qualquer das maneiras, até há um filme que eu recomendava para as pessoas terem mais ou menos um bocado a ideia de como é que é um autista, que é o Rain Man. Eu não me lembro agora do nome em português, que é com o Tom Cruise e com o Dustin Hoffman, que é um filme fantástico e que já ganhou vários prémios, e é um filme que retrata precisamente a vida de dois irmãos em que um deles é autista. E então é uma data de peripécias em que um dos irmãos leva o outro irmão a viver a vida depois da morte do pai. E realmente é um filme encantador e que no fundo também nos transmite isso. É como lhe digo, eles são tão sensíveis que eu, por exemplo, quando estava na Dinamarca, quando ia às vezes de carro com o meu aluno, neste caso, ele parecia-me um GPS. Ele dizia-me: agora a 200 metros tens uma rotunda, vais cortar na segunda saída, vais sair na segunda saída. Se eu fosse a 62 quilómetros, ele começava a ficar logo muito, muito, muito excitado, muito, muito ansioso, porque eu ia a 62 e só podia ir a 60. De maneira que é extremamente complicado, embora, pronto, como eu digo, não existe uma proibição absoluta, mas se nós não tivermos conhecimentos, aptidões e competências para o fazer, não o devemos fazer.
1: Muito bem, fica a explicação. Para a semana cá estaremos novamente com mais um tema. Obrigada. Sim. Até para a semana.
0: Então, adeus, até para a semana e tudo bom, Lena. Assim como para todos os nossos ouvintes, desejo uma excelente semana.
1: Obrigada.
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1: Para já é tudo, vamos saindo. De pouquinho voltaremos para a nossa segunda parte da primeira hora.
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1: É bom estar consigo, ainda bem que continua na nossa companhia. Este é o Ponto de Encontro, o programa que está sempre consigo ao fim de semana.

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1: Viva, bom dia, seja bem-vindo a mais uma edição do Legalmente Falando. Todas as semanas, neste mesmo horário, o jurista Paulo Lourenço junta-se à nossa emissão para responder a perguntas dos ouvintes. Em Pratilhas, o pai de três herdeiros ficou usufrutário, no entanto, agora está num lar e já tem alguma demência. Os filhos podem anular os tais usufrutos para vender ou alugar a casa que têm. Estas são situações muitas vezes recorrentes quando, principalmente em zonas até mais rurais, acontecem estas situações de usufruto de propriedades. Neste caso é uma casa, poderia ser até uma propriedade rústica.
2: Na verdade, a questão do usufruto e da cessação do usufruto está prevista na lei. E as razões pelo qual ele pode efetivamente terminar têm a ver ou com o decurso do tempo, no caso do usufruto ter sido constituído por tempo determinado, o que geralmente também não é habitual. Geralmente o que está estabelecido é ele manter-se até que ocorra a morte do usufrutuário, que é exatamente outra das formas de terminar o usufruto, por renúncia. Se for o próprio a querer abdicar, digamos assim, do usufruto, também o pode fazer renunciando, no caso, que é muito pouco usual, de haver abuso grave do direito, mas isso, enfim, seria matéria para utilização judicial. Portanto, a resposta em concreto é que os filhos não podem unilateralmente exigir a extinção do usufruto. Aquilo que podem tentar é um acordo com o pai, se ainda for efetivamente possível. Não sendo possível, o facto de haver uma demência não é razão legal para que o usufruto se extinga, nem o facto da pessoa deixar de utilizar a casa pela razão de ir para um lar também é suscetível de fazer cair o usufruto. Portanto, ele só termina, como eu referi, por morte do usufrutuário, por renúncia ou por decurso, efetivamente, do prazo, mas nunca numa situação de demência ou por ausência, digamos assim, da utilização da habitação.
1: Portanto, neste caso, a resposta à pergunta deste nosso ouvinte terá mesmo que esperar e terá que... É uma questão de tempo, porque não havendo condições para negociar com o pai, porque está no lar e tem demência, só mesmo esperar.
2: Exatamente, não tem outra alternativa, não. Ou então, intentar uma ação, mas isso, suponho eu, que vai demorar muito mais tempo, não é? Poderá eventualmente intentar uma ação no tribunal, solicitando uma autorização para aquilo que pretende efetivamente fazer. Há de haver depois intervenção do Ministério Público no sentido de permitir ou não permitir. Portanto, agora, por iniciativa deles, isso nunca pode ser feito. Só por via judicial, ou então terão que aguardar, digamos assim, o falecimento, porque só com a morte depois do usufrutuário é que se extingue esse direito em concreto.
1: Muito bem, Paulo, muito obrigado. Até de hoje, 8 dias.
2: Até para a semana, obrigado.
1: Até para a semana, Paulo Lourenço, com mais uma edição do Legalmente Falando. Terminamos por aqui, voltamos de hoje 8 dias para respostas do nosso jurista a perguntas e dúvidas dos ouvintes sobre leis e fiscalidade. Continuação de boa semana.
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3: Certamente assistiu ao eclipse. E eu agora vou roubar algo que li que achei delicioso. Sabe porquê que existem os eclipses? Não, não é nada disso. Os eclipses existem porque o Sol e a Lua são eternos apaixonados. Só que esta paixão não dava muito certo. Porquê? Porque quando um acordava, estava o outro a dormir e vice-versa. Então Deus achou por bem criar o eclipse para que os dois se fundissem, para que os dois se amassem. É tão fofinha esta história, não é? Por isso existe o eclipse, de uma forma romântica de ver as coisas. É realmente um espetáculo único. Esperemos então que tenha tido as devidas precauções, não é? Ter visto o eclipse somente com os óculos certificados, porque de outra forma poderia ter graves problemas irreversíveis na sua visão. Vamos em frente com mais música.
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0: Vamos relaxar um pouco e meditar? Então vamos lá.
1: Dias de desafios. Quem de nós não desejaria que a existência transcorresse à semelhança de um rio calmo, onde a barca de nossa vida singrasse por águas tranquilas e serenas? Todos temos o desejo de que na vida os embates não surjam, as dificuldades não se apresentem e as dores não ocupem espaço em nosso caminhar. Contudo, viver é muito mais do que atender ao escoar dos dias ou esperar a velhice chegar e a morte encerrar a vida do corpo físico. Temos o desafio a cada vez que nascemos, a cada vez que nos vestimos de carne, de que novos aprendizados se façam. Esse é o propósito da divindade para conosco. Que o corpo físico seja a possibilidade de progresso para a alma. Assim, naturalmente haverá dias mais amargos em nossa jornada. Ocorrerão fases em que o peso sobre nossos ombros se avolumará e os problemas se apresentarão mais complexos. Passaremos por dias tumultuosos em que seremos testados em nossos valores, nossa perseverança, nossa fé. Surgirão situações de grande monta, exigindo que desenvolvamos capacidades morais de que não dispunhamos ou nem imaginávamos dispor. Haverá situações nas quais a prova se mostrará mais rude, em que enfrentaremos nossos limites morais, em que bordejaremos o extremo de nossa capacidade. Nada disso acontecerá, no entanto, sem a plena anuência da divindade. Nenhuma sem o pleno conhecimento da providência divina. Deus tem total ciência de tudo que nos sucede. Nada que nos ocorra é inútil ou destituído de alguma razão, mesmo que de momento não consigamos entender o propósito. Contrariando o adágio popular, podemos dizer que Deus escreve certo por linhas retas. Nós é que somos algumas vezes os míopes, que não conseguimos ver o amor e sabedoria de seus desígnios. Assim, se os dias se mostram desafiadores, ali está a bondade de Deus nos oferecendo o aprendizado. Para alguns, o desafio é lidar com o retorno do ser amado à pátria espiritual.
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4: Seguimos agora para a Agenda Cultural para esta edição de domingo. É em Viana do Castelo, que abriu portas no dia de ontem e mantém-se ativa até dia 23. A 24ª Exposição da Feira de Artesanato de Romaria da Senhora da Agonia, que está a ocorrer no Jardim Público da cidade. No navio Giliano está patente a exposição Campanha do San Rui 1952, uma exposição que apresenta documentos da história e relata o trabalho realizado pelo navio Bacalhoeiro San Rui durante a campanha em 1952. Vamos agora falar de outras atividades pela nossa região e vamos para Viana do Castelo, precisamente com o arranque das festas da Senhora da Agonia. Esta tarde, os trajes tradicionais de Viana do Castelo desfilam pela primeira vez na Romaria. A edição inaugural acontece às 16h e vão descer à Avenida dos Combatentes, que neste novo desfile que incorpora a Romaria da Senhora da Agonia. É um desfile novo que pretende ainda dar maior visibilidade aos pormenores, à simbologia e às formas corretas de trajar e orar, que pela dimensão de outros grandes momentos da Romaria nem sempre conseguem ser observados com o mesmo detalhe, segundo justifica a Viana Festas. Em Cerbeira, hoje é o último dia para a Festa da História, é precisamente um dos momentos abertos à comunidade, edição 2026, que se assume com caráter especial. Abriu portas na passada quinta-feira e fecha portas precisamente no dia de hoje. E na cidade de Viana do Castelo, hoje também acontece a primeira grande revista de gigantones e cabeçudos. Acontece ao meio-dia na Praça da República e presentes vão estar diversos grupos de pombos da nossa região. É hoje o arrancar das festas da Senhora da Agonia da cidade de Viana do Castelo. Em Mazarefes, hoje é o último dia para as festas em honra de São Simão e de São Bento. E assim fechamos esta agenda cultural para esta edição de domingo.
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0: Seja muito bem-vindo à nossa segunda hora. Ainda bem que continua por aí. E como não podia deixar de ser, vamos já falar com o Dr. Fernando Figueiredo.
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0: Ora, cá estamos então para mais um Haja Saúde com o Dr. Fernando Figueiredo, a quem passa a cumprimentar. E, doutor, vamos ao comentário da semana, como é óbvio.
11: Para as minhas saudações, para si e para quem me escuta. Dando seguimento à sua proposta, eu, provavelmente o assunto que vou abordar já o fiz há mais de um ano. Ou seja, a falta de camas e espaços para as pessoas que têm alta nos hospitais. Fiz uma forte crítica à diferença dos custos e à insensibilidade para com estas pessoas que não votam. Repito, como não votam, as discussões sobre esta matéria no Parlamento são surdas. Pois estes cidadãos, pela condição física, garantidamente também não vão fazer manifestações. Mas como se tudo isso não fosse suficiente, da falta de planificação, para não dizer incompetência, direito à cereja no topo do ovo. Quando o doente não aceitar ser desterrado, passa a pagar uma taxa. Mas o que mais me indignou foi a primeira reação de aceitação, para depois tentarem limpar a larada. São estas e outras atitudes que demonstram a falta de humanidade daqueles a quem nós pagamos para quando necessitamos cuidarem de nós. Para terminar, a segurança social, com o consentimento e falta de sensibilidade de todos, para não dizer quase todos, deputados e governantes, não passa de uma máquina de faturar.
0: Pois, bom, comentário à parte, vamos a questões de saúde. Há quem pergunte, e parece que está na moda, o jejum intermitente. E a pergunta que se impõe é, o jejum intermitente é benéfico? Até que ponto? E quando se está no jejum, deve-se tomar água com sal? Que tipo de sal?
11: Agora vou começar pelo sal. Sal só há um, cloreto de sódio. Porque depois Sim. É o sal daqui, é o sal da colar, é o sal de onde, o sal não sei o quê. Nós sabemos que tem muito menos toxinas, para não dizer pesticidas, para não dizer mais diversos. Produtos já vêm na água das chuvas e, conseguindo, a água do mar está inquinada e, quando se faz sal, metais pesados, etc. A flor de sal é todos o sal que nós precisamos consumir o melhor. Alguns sais, se não estiverem muito expostos à chuva, chamado sal do interior da terra, mas é preciso não estar exposto à chuva, senão fica na mesma, também intoxicado. Como assim, das pessoas têm o sal dos Himalaias, o sal daqui, o sal dali, o sal da lá. O sal é tudo igual, é cloreto de sódio, pode estar mais ou menos intoxicado. Garantidamente, a flor de sal é daquilo que mais, nós temos mais garantias de ter menos metais pesados. E, porque normalmente estes pesticidas, etc., são mais densos. E como são mais densos, na flor de sal, que é aquela que está à superfície, o resto está para baixo, está para o sal, e assim não somos tão intoxicados. Agora vamos falar do jejum, como disse muito bem, jejum intermitente. É uma forma de purificarmos o organismo, porque nós andamos a comer demais. Temos pequeno almoço, temos lanche, temos jantar e temos ceia e petiscos por meio. Isto é o que muita gente está a fazer, para outros que está a passar em fome. Mas isso é outras questões que não vêm hoje para aqui. E o que é que acontece? Eu ainda não vi nenhuma gaivota com relógio de pulso para ter horas de refeições. Esta ideia das refeições foi instituída pela era industrial porque era preciso homens e máquinas andarem ligados e, por conseguinte, estabeleceu-se que às tantas horas paravam as máquinas para as pessoas comerem, às tantas. Hoje em dia continuamos a fazer isso. Já ultrapassamos a era industrial há que temos. Como se come demais, depois é preciso fazer jejum. E também como se come erradamente, também é preciso purificar o organismo. Caso contrário, não seria necessário fazer jejum. Mas nós sabemos que os animais fazem jejum quando não têm comida. E nós temos que olhar para a natureza como é que todos os outros seres que andam aqui à nossa volta se comportam. Porque eles estão programados. A natureza programou aquilo de uma forma incrível. Basta nós não distorcermos a natureza.
0: Mas o jejum intermitente, quantas horas é que temos de estar sem comer rigorosamente nada?
11: Pode ser uma refeição, como pode ser intermitente, porque aquilo não é para fazer uma série de dias, é para fazer hoje ou amanhã, depois faz hoje e amanhã ou faz depois de amanhã, é intermitente, não é contínuo. Por isso é que tem o valor intermitente. O período e o tempo de intermitência varia consoante a vontade de cada um. Não há valores. Pode ser um jejum intermitente que só comemos uma refeição, como pode ser um jejum intermitente que vamos reduzir, por exemplo, a refeição da noite, que está o pequeno almoço. Eu acho que está errado. Todos os animais, quando se levantam, comem. Assim, de fazer jejum ao pequeno almoço, acho que está errado.
0: Há quem afirme que quando nós fazemos o jejum durante mais de 12 horas, vamos consumir a gordura que está em excesso, mas também a prevenção do cancro, porque o organismo começa a comer as células velhas.
11: Ora, nem mais. Por conseguinte, o não comer exageradamente é que nós estamos a fazer a prevenção. Por conseguinte, a primeira coisa que as pessoas deviam fazer é não comer exageradamente a cada refeição. Porque se nós comermos apenas um alimento em cada refeição, nós, ao fim de 4 ou 5 peras, estou aqui a dar um exemplo, estamos saciados. Mas nós vamos depois meter outro alimento em cima. Se nós estivéssemos na natureza, só comíamos um alimento cada vez. Ou seja, tu começa por estar errado, é logo como é feita a refeição. Agora vem a espinha, depois vem o peixe, depois a carne e, no fundo, a sobremesa. Foi tudo errado. Se nós estivéssemos na natureza, só comíamos uma refeição. Era aqui que estava à mão. E ficávamos saciados. Nós, ao metermos alimentos diferentes, vamos permitir e dar informações ao cérebro que cabe mais qualquer coisa que já não devia lá ter entrado. Pois então é preciso fazer o jejum para remendar as asneiras que andamos a fazer. Então, no natural, nós olhamos para as causas e não para a doença. E na alimentação também é a mesma coisa. Mas vamos falar do jejum intermitente. Vamos primeiro fazer a asneira, que é para depois tentarmos tratar. O jejum também poderá fazer parte, não de uma forma quase diária, porque nós, se estivéssemos na natureza, nem todos os dias tínhamos, se calhar, facilidade em arranjar alimento. E nesse dia estávamos a fazer o jejum. Não interessa as horas. Ou seja, nós temos que olhar para o comportamento da natureza e não para aquilo que nós começamos a idealizar. O comportamento da natureza é muito importante. Bom, seguinte, fazer um jejum de 6 horas, de 12 horas ou de 24, de uma forma intermitente, hoje faz, amanhã não faz, no outro dia deixa de fazer. Não há horas. Porque, ao seguinte, se a pessoa comeu demais, e se calhar durante umas horas depois não come, não vamos quantificar as horas. Tudo depende de cada situação e de cada caso. Vai, de facto, ajudar a que se dê o fenómeno da fagocitose, ou seja, o organismo comer aquelas células que se estavam a degenerar. como disse há bocadinho, muito bem.
0: Uhum.
11: E comer gorduras, excessos de vírus, bactérias, porque o organismo, quando tem fome, vai comer aquilo que está mais ou que não devia lá estar. Consinto o jejum tem vantagens neste sentido. Mas o que eu preferia fazer primeiro é não ter que chegar ao jejum. Obrigatório.
0: Então, e quando se está no jejum durante várias horas, muitas horas mesmo, é fundamental que ingerimos água e sal?
11: Ora bem, a água salgada é uma forma de enganarmos o sistema. Porque a água salgada vai-nos aumentar a tensão arterial.
0: Uhum.
11: E por consciente a pessoa vai acelerar o sistema. E por consciente estamos a ultrapassar a nossa faculdade de estarmos horas sem comer.
0: Okay.
11: O que está errado. Estamos a manter uma substância que nós, os sais, nós precisamos deles. De vez em quando, o tipo de alimentação e de vida que levamos, precisamos de algum sal na comida, quando não vi nenhum leão com saleiro para pôr na carne.
0: Então, e água e bicarbonato de sódio? É diferente?
11: É, e muito menos.
0: Ah.
11: Na minha ótica, zero. Só quando há uma indigestão. Para quê? Para ir resolver e tapar o problema do excesso. Ou da má combinação dos alimentos.
0: Ok.
11: Quer dizer, é um produto que não se deve utilizar, a não ser para a geneira que andamos a fazer anteriormente.
0: Mas o bicarbonato de sódio não nos torna alcalinos?
11: Nós devemos alcalinizar através das folhas verdes, não por excesso de carne ou de peixe, por através dos frutos, quando muito através da água. A água ionizada é uma forma de nós nos alcalinizarmos. Essa é que é a forma correta de nos alcalinizarmos. Não é arranjarmos química para nos alcalinizarmos.
0: Ok. Correto. Bom.
11: Como se estamos a alcalinizar para compensar as asneias.
0: Certíssimo.
11: A forma correta é através das folhas verdes e da fruta. Essa é que são os... E quando são frutos ácidos, em salivar muito bem, não é tomar o sumozinho da limonada, que vai ajudar a queimar o estômago.
0: Uhum.
11: Meter sim o sumo na boca, em salivá-lo, pode tornar alcalino.
0: Isto tanto com a laranja como com o limão?
11: Qualquer, os citrinos, normalmente, os frutos ácidos, devem ser todos ensalivados, até o abacaxi. Porque nós, durante milhares de anos, não tomámos sumos, mastigávamos o fruto. Nós temos sempre que olhar para como é o nosso comportamento, como é que foi há uns anos atrás. Agora, com a porcaria da civilização, de 20 mil anos, inclusive, nós podemos alterar o que quer que seja. A única coisa que alteramos, eu costumo dizer, é o caminho para o gangadeiro.
0: Certíssimo. Ficamos então conversados sobre este tema. E agora, doutor, vamos falar sobre o rabanete.
11: Ora bem, uma planta originária do Médio Oriente é utilizada pelos povos do Mediterrâneo e, segundo relatos egípcios, chegaram até nós. Ele já era utilizado há mais de 3.500 anos, para dizer 4.000 anos antes de Cristo. Era produzida esta planta para alimento, mas nós temos muita coisa que podemos tirar a partir dele. Da parte aérea do rabanete, ou seja, das folhas, fazer infusão ajuda a estimular o apetite e as funções digestivas do modo geral. Favorece também a diurese, combate as afecções da vesícula biliar, as obstruções hepáticas, ajuda a prevenir a formação de cálculos renais. As folhas maceradas e misturadas em óleo, por exemplo, de amêndoas, o óleo de amêndoas doces, como se costuma dizer, atuam contra a surdez, posto umas gotinhas no ouvido. Quanto às sementes, ajudam a exterminar vermes intestinais e a melhorar muitíssimo o aspecto da pele. Com os rabanetes pode-se preparar um xarope fatiado com mel, por exemplo, ou açúcar amarelo moscavado, e que é ótimo para a tosse persistente. Devido à existência abundante de antioxidantes, o consumo regular de rabanete é um belíssimo protetor do cancro, sobretudo quando está ao cancro intestinal. Para terminar, é rica em potássio, ajuda a expelir pela diurese o sódio, que há bocadinho falámos,
0: uhum,
11: como um benefício considerável na diminuição da pressão arterial.
0: É da família,
11: não, por...
0: é da família do nabo, não é?
11: Tem uma certa relação, é mais parecido com o rábano negro, o rabanete.
0: Ok.
11: Que para o grupo O é preferível em lugar do rabanete. Então... O rabanete é excelente para o A, o B. Ou seja, foram os povos do Mediterrâneo que tiraram muito partido dele porque é um grupo sanguíneo A.
0: Doutor, e hoje estamos conversados, não é?
11: E acho que já vai longo.
0: Exatamente, vai sim senhor. Para a semana marcamos encontro, nesta mesma hora, neste mesmo local.
11: Foi um prazer estar consigo, com os nossos ouvintes, e obrigado. E até para a semana.
0: Até para a semana. Precisa de algum conselho? Tem alguma dúvida sobre a sua saúde? Então ligue ou envie mensagem para o 917-226580. Não esqueça de atender telefones que não seja este, pois, porque o Dr. Fernando Figueiredo nunca liga por este. Por isso esteja atento ao seu telefone, se por acaso nos enviou mensagem ou se ligou, porque depois o Dr. Fernando Figueiredo devolve a chamada, mas não por este contacto. Vamos em frente para a música.
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0: Estivemos na companhia primeiro de José Francisco, logo a seguir Tsunamis e agora um Minuto Verde.
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Eta, só há um, lembre-se disso. Não há plano B, não, não. Temos que andar aqui até ao final, por isso o melhor é andarmos bem. Cuide de si, cuide dos outros, sempre com um sorriso. E agora vamos fazer mais uma pausazinha, voltamos já.

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0: Gomes.
1: E aqui continuamos consigo de Pedra e Cal, com músicas novas, mas também com aquelas que nos dão saudade. Este é o mais recente trabalho de Marisa Monte.

0: como não podia deixar de ser, a linha Deco com a Isa Tudela.
1: Saudações a todos os consumidores que acompanham mais uma rubrica em parceria com a DEC Centro aqui na sua rádio. O Complemento Solidário para Idosos é uma prestação da Segurança Social, paga em dinheiro, criada para apoiar pessoas idosas com baixos rendimentos e ajudar a garantir uma maior estabilidade financeira. Se têm 66 anos e 9 meses ou mais de idade, no que diz respeito aqui também a uma pensão de invalidez ou se não beneficia da prestação social para a inclusão, vale a pena aqui verificar se reúne condições para beneficiar deste apoio. Portanto, destina-se aqui a quem reside em Portugal há pelo menos 6 anos consecutivos e apresenta rendimentos reduzidos. Os limites anuais de rendimento são de 8.040 euros para pessoas que vivam sozinhas e 14.070 euros para casais, desde que nenhum dos elementos tenha rendimentos superiores aos 8.040 euros. Na avaliação do direito do apoio, são considerados diversos rendimentos, como pensões, salários, rendimentos prediais e financeiros, património ou outras fontes de rendimento. O que vai receber, o valor aqui é calculado individualmente, correspondendo à diferença entre os rendimentos anuais do beneficiário e o valor de referência definido aqui para o complemento solidário de idosos, sendo pago em 12 prestações mensais. Por exemplo, aqui uma pessoa que viva sozinha e que receba uma pensão de 450 euros por mês, de 14 meses, poderá ter direito a cerca de 145 euros mensais, desde que cumpra as restantes condições de acesso. O pedido para este apoio pode ser feito num serviço de atendimento da Segurança Social ou através da Segurança Social Direta. Os beneficiários deste complemento têm ainda acesso a outros apoios, como a comparticipação de medicamentos, apoios para óculos e próteses dentárias, consultas de saúde oral e acesso a tarifas sociais de eletricidade, gás, água e internet. Todos os anos, muitos consumidores em situação de vulnerabilidade cumprem os requisitos, mas desconhecem a existência deste apoio ou então assumem incorretamente que não são elegíveis. E, portanto, se os seus rendimentos são reduzidos, informe-se junto à Segurança Social. Um simples pedido pode traduzir-se aqui num reforço significativo do rendimento mensal e contribuir para uma maior qualidade de vida. O Gabinete de Proteção Financeira da DEC também está disponível para poder ajudar e apoiar e, por isso, contacte-nos através do 239-841-004 ou através do endereço eletrónico dec.centro@dec.pt. A DEC sempre consigo.
0: Se está de férias, desejamos que elas sejam fantásticas, que as possa aproveitar da melhor forma. Se está a trabalhar assim como nós, olhe, tem companhia.

0: Estamos na reta final deste ponto de encontro, por isso não vamos perder mais tempo e vamos já escutar a Isabel Costa.
1: Não deixa de ser injusto que viva na sombra e que o brilho dos holofotes incida sobre o carapau e a sardinha. Relegada para segundo plano, a cavala não desmerece elogios. Pelo contrário, trata-se de um peixe gordo, com interesse dietético elevado, que, por exemplo, está entre os maiores fornecedores alimentares de ácidos gordos essenciais do tipo ômega 3, a par do salmão e da sardinha. Devido à natureza dos nutrientes, é um dos nomes a escrever na lista das espécies de pescado, a constar da ementa diversificada da tão falada e fundamental alimentação saudável. Além de ostentar atributos nutricionais, a cavala é um peixe que não cria dificuldades na hora de preparar, dado que não tem escamas nem barbatanas proeminentes. O preço é outro ponto a favor. A relativa descrição da cavala explicará parcialmente ser vendida a um preço inferior quando comparada com outras espécies, como a sardinha. Da família do atum, a cavala abunda em águas portuguesas. Fugindo às temperaturas gélidas, não é frequentadora das zonas mais próximas dos polos. É um peixe que procura latitudes tropicais ou moderadas, como a costa portuguesa. É proibida a captura se apresentar um tamanho inferior a 20 cm. Adulta, a cavala não atinge meio metro. E os portugueses não detêm o exclusivo da preparação da cavala. Partilham esse território com muitos povos, entre os quais os japoneses e os sul-coreanos, conhecidos como os campeões mundiais das receitas deste peixe. Qualquer que seja a origem da inspiração, a cavala é suficientemente versátil para se ajustar inteira ou em filetes a uma caldeirada ou a uns cabés, a ser grelhada, frita ou alimada, ou ainda a enrolar-se em forma de sushi ou a deixar-se fatiar para um sashimi. Até para a semana!
0: E pronto, aproveitamos a boleia. Antes que nos atrasemos, vamos embora para voltarmos na próxima semana. Volta connosco, não volta? Ah, eu sabia! Obrigada desde já. Boas férias, se for o caso. Se está a trabalhar como nós, não desespere. Elas vão de chegar. Se já foram, hão de voltar. Assim como nós, que estaremos consigo para a semana. E não se esqueça de ser feliz.
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3: São 14 horas.
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mais vendidos da última semana. É uma tabela composta por 30 álbuns, 30 posições. Vamos acompanhar as subidas, as descidas, as reentradas e as novidades. É mais um top fornecido pela Associação Fonográfica Portuguesa que começa agora. E começamos pelo último lugar da tabela dos 30 mais. Na última posição está uma reentrada, Wet Bad Gang. O álbum Nigana Zambi reentra para os 30 mais, embora para o último lugar. Depois da semana passada ter estado de fora dos 30 mais, é um regresso ao top. No 29º lugar, Kanye West e o álbum Graduation estava também de fora dos 30 mais. É por isso um regresso para o penúltimo lugar. Este que é o terceiro álbum de estúdio do rapper e produtor americano Kanye West. Foi lançado a 11 de setembro de 2007. O disco representou assim um ponto de viragem crucial no hip-hop, ao afastar o género da era do gangsta rap dominante, integrá-lo também com a música eletrónica de estádio e também o hip-hop. O pop, neste caso. Ora, criado especificamente para soar massivo em digressões e concertos de grandes arenas, o lançamento ficou marcado pela icónica disputa de vendas na mesma semana, na altura contra o álbum Courtiers do rapper 50 Cent, no qual Kanye West saiu também vitorioso. Vamos então ficar com um dos temas deste álbum, que se chama Good Life, com T-Pain.

Aliás, foi mesmo o T-Pain que teve a ideia para o conceito da música enquanto jantava na altura com Kanye West. Ao ver Kanye a pedir lagosta e champanhe, imagino, algo de luxo, não é? Acompanhado por um motorista num carro, o T-Pain pensou imediatamente: isto sim é a boa vida, the good life. Foi aí que surgiu então este tema. T-Pain gravou 5 versões completamente diferentes para o refrão, incapaz de escolher apenas uma. Kanye West decidiu juntar e sobrepor todas as versões na versão final da música, sendo este o resultado. Está então na tabela dos 30 mais gratuitos no álbum de Kanye West, em 29º lugar. E vamos continuar a subir. Subimos agora para o 28º lugar, Katy Perry e Teenage Dream. O álbum estava de fora dos 30 mais. É um regresso ao top para o 28º lugar. No 27º lugar, Missy Miles, Fim do Nada. Subiu, estava em 29º lugar, sobe esta semana 2 posições para o 27º lugar. Em 26º lugar, os Linkin Park com Meteora. Estava no 26º lugar, mantém a mesma posição, não alterou. Em 25º lugar, grupo Menos é Mais, o álbum Molho. Estava no 27º lugar, esta semana garante uma subida de 2 posições para o 25º lugar. Em 24º lugar, Slow J com Afrofado. Estava no 28º lugar, está agora em 24º. Em 23º, Olivia Dean e o álbum The Art of Loving. Estava no 25º lugar, está agora em 23º, também a subir 2 posições. Em 22º lugar, temos Prof Jam com o álbum LSD, a manter o mesmo lugar. Este que é o 6º álbum do rapper português, é composto por 16 temas focados inteiramente no conceito do amor nas suas várias dimensões, unindo o rap a sonoridades afro, R&B e também pop romântica. O título acrónimo significa Love Songs D, canções de amor morrem, inspirado também na ideia de uma viagem intensa e alucinante.

de maio. Mostra-se uma vertente mais melódica, vulnerável, madura e também introspectiva, explorando o amor, o desejo, a obsessão e também o desgaste emocional. Um dos temas que vamos ouvir chama-se Lado Negro, de Prof. Jam, que faz parte deste LSD, que está em 22º lugar.

Chame com Lado Negro. É um dos temas de LSD, está em 22º lugar na tabela dos 30 mais da semana. E vamos continuar a subir agora para a posição número 21, Spama Trincana, o álbum Bad Bitch ou Vem Spama, a mixtape.

0: Di, Tá Calor e a Culpa é Tua. O álbum estava no 17º lugar, mantém a mesma posição. Em 16º lugar, Wonder Johnny, com 94. O álbum desce uma posição em relação à semana passada, estava a meio do top, no 15º lugar. O álbum 94 está agora uma posição abaixo, no 16º lugar. Estilo de Vida é um dos temas de Wonder Johnny, que faz parte deste 94. Está no top 30.
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E vamos continuar a subir. E passamos agora para o 15º lugar e chegamos a meio da tabela dos 30 mais da semana. No 15º lugar, Belle com Borondo, já conquistou platina e está um lugar acima do que estava a semana passada, pois estava no 16º lugar. Em 14º lugar, Drake com Iceman. O álbum desceu 3 posições, estava no 11º lugar, está agora em 14º lugar. Em 13º lugar, Sienna Spyro com Visitor. Estava no 14º lugar, está agora em 13º. Em 12º lugar, temos Julinho KPSD com Sabina Sabura. Mantém a mesma posição, estava no 12º lugar.

com Sabina Sabura. É um dos álbuns que está no top. Encontra-se na mesma posição que a semana passada, no 12º lugar. Ora, vamos agora subir para o 11º lugar. Richie Campbell com Elephant in the Room. Estava no 7º lugar, está agora em 11º lugar no Top 30. Portanto, desceu esta semana. Em 10º lugar, John, de Isaac Cigarro e Armando Teles. O álbum estava no 13º lugar, esta semana sobe 3 posições. E vamos continuar a subir na tabela dos 30 mais da semana. Ora, no 9º lugar do Top 30, na 9ª posição, temos Plutónio com Sacrifício, Sangue, Lágrimas e Suor. Este álbum, que já conquistou a sua tripla platina, mantém o mesmo lugar esta semana que tinha a semana passada, um simpático 9º lugar. Subimos para o 8º lugar, Bad Bunny, Um Verano Sem Ti, estava no 6º lugar, esta semana desce 2 posições para o 8º lugar do top. Um Verano Sem Ti, também já conquistou platina. Em 7º lugar, na tabela dos 30 mais, BTS com Ari Rang, estava no 5º lugar, está agora em 7º lugar, 2 posições abaixo da semana passada. E subimos para o 6º lugar. No 6º lugar do Top 30, temos Os Vizinhos com Só Se Estraga Uma Casa a subirem esta semana para o 6º lugar, uma vez que a semana passada estavam no 8º lugar. Só Se Estraga Uma Casa é o título do álbum de estreia da banda pop alentejana, Os Vizinhos, e foi lançado a 8 de maio deste ano. O grupo se tornou um fenómeno de popularidade na música recente, com vários sucessos. O disco reúne vários singles de grande sucesso nas rádios e não só, e também nas plataformas digitais, como o Spotify, Portugal. Destacamos aqui os temas Pôr do Sol, Galardão da Quinta Platina, Pobres Namorado, Dupla Platina e Casar é para Esquecer, já conquistou também platina. Ora, para assinalar a saída do álbum, a banda fez uma digressão especial em cima do tejadilho de um carro, viajando o Alentejo até Lisboa, realizando concertos gratuitos em várias cidades ao longo do percurso, como Évora, Montemor o Novo e também Vendas Novas. Após passarem por grandes palcos de festivais de verão, Mel, Marés Vivas, Sol da Caparica, Expo Fásic, a banda tem agendada a sua estreia em nome próprio nas salas dos Coliseus, Coliseu do Porto, 21 de

Próxima Vida, os vizinhos à toa e Atitude 67. O álbum Só Se Estraga Uma Casa está no sexto lugar dos 30 mais da semana, a subir em relação à semana passada, estava no oitavo lugar. E agora, vamos aos 5 mais da semana. 5, 4, 3, 2, 1. E agora vamos aos 5 mais da semana. No quinto lugar da tabela dos 30 mais da semana, Anitta com Equilíbrio 2. O álbum estava no primeiro lugar, desceu do primeiro para o quinto lugar, uma descida de 4 posições. Subimos para o quarto lugar. Em quarto lugar na tabela dos 30 mais, Olivia Rodrigo, o álbum You Seem Pretty Sad for a Girl So In Love. Estava no terceiro lugar, está agora no quarto lugar da tabela dos 30 mais da semana. Subimos para o terceiro lugar, Plutónio e Carta de Alforria. Já conquistou a quarta platina, estava no quarto lugar, esta semana subiu para o terceiro lugar, uma subida de uma posição. Eu acho que ele a esta hora está a se sentir assim como um rei. Como um rei é um dos temas de Carta de Alforria de Plutónio. O álbum

Vamos continuar a subir, estamos muito perto de saber quem é que lidera esta semana a tabela dos 30 mais da semana. Será que temos novidades? Charma que sim, e já vamos saber quais são. Vamos agora subir para o segundo lugar do top. Em segundo lugar está Bad Bunny com Deve Tirar Mais Fotos. Já conquistou a sexta platina. A semana passada estava no mesmo lugar, portanto esta semana não altera, mantém o segundo lugar. E agora vamos para o primeiro lugar do top. Em primeiro lugar, a liderar a tabela dos 30 mais da semana, esta semana temos uma novidade. É entrada direta para o pódio, é a primeira semana no top. É de Ariana Grande, chama-se Petal. É o oitavo álbum de estúdio da cantora estadunidense Ariana Grande. Foi lançado a 31 de julho. Este disco traz 12 faixas, explora um som mais ousado.

o peso também da exposição mediática e as reflexões pessoais. Vamos então ficar com um dos temas, The Petal, o álbum que está a liderar a tabela dos 30 mais da semana.

estreia-se com Petal no primeiro lugar da tabela dos 30 mais da semana. Escutamos aqui o tema Stay. E ficamos por aqui, o Top 30, o Top dos álbuns mais vendidos da última semana. Como verificaram, só tivemos uma novidade no Top, mas há sempre mexidas, há sempre subidas, descidas, reentradas. É sempre um Top diferente de semana para semana, fornecido pela Associação Fonográfica Portuguesa. Para a semana, há mais.

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3: São 3 horas

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5: São 4 horas.
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2: Não vai, ó.

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9: São 5 horas.
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5: São 6 horas.
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3: São 6 horas e 42 minutos.

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Iniciamos aqui uma hora de emissão com as outras músicas. E durante esta hora vamos trazer até aqui alguns dos mais significativos sucessos que a música já teve durante os anos dourados. Estamos a falar dos anos 60, 70 e mesmo os anos 80. Hoje iniciamos precisamente com o cantor norte-americano Neil Diamond, que finais de 2017 anunciou em comunicado que sofre de doença de Parkinson e que se retira das suas turnés. As últimas datas da digressão dos seus 50 anos de carreira foram também igualmente canceladas já o ano passado e o início deste ano. Assim, o lendário cantor, compositor, artista Neil Diamond anunciou a retirada das digressões devido ao seu recente diagnóstico de doença de Parkinson. Assim, anunciou em comunicado. Em 1972, Neil Diamond apresentou Hot August Night, um trabalho que serviu de tema para o filme de Fernão Capelo Gaivota.

Precisamente com Neil Diamond que vamos prolongar, portanto, esta primeira parte da edição de hoje, das outras músicas, recordando alguns dos seus sucessos. Vamos continuando ainda com temas que foram incluídos no filme de Fernão Capelo Gaivota, B, um dos temas também de grande sucesso dos anos 80.

Neil Diamond nasceu de uma família judaica em Brooklyn, em Nova York, a 24 de janeiro de 1941. É cantor, compositor, que compôs inúmeros hits nos anos 60, 70 e 80. E no dia de hoje ainda mantém uma multidão de fãs. Estudou com Barbara Streisand na escola de Abraham Lincoln e chegou a cantar com ela no coro da escola. Aprendeu a tocar guitarra após receber um presente de aniversário aos 16 anos. Neil Diamond começou a sua carreira cedo como compositor e o seu primeiro sucesso aconteceu em 1965. No entanto, um dos grandes sucessos de Neil Diamond aconteceu com este Song Blues, um trabalho que, de facto, tem uns aninhos já.

ao vivo, São São Blue. No entanto, não, de menos sucesso foi o tema América, que também conquistou os fãs de Neil Diamond.

Neil Diamond, num dos seus concertos gravados por volta dos anos 80, com significativo sucesso e que, acima de tudo, foi de sala, aliás, de recinto esgotado. Recuamos no tempo para ouvir este Sweet Caroline

Grandes nomes, grandes músicas, Neil Diamond, 1971, a altura em que foi gravado este trabalho. No ano seguinte, estávamos em 1972, e Canta Livre

0: Dividimos esta hora de emissão com as outras músicas, os outros nomes.
1: Anda livre.
0: Com New Diamond, e vamos finalizar esta primeira meia hora com um dos grandes sucessos de New Diamond.
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0: depois deste tema em espanhol, vamos ouvir um dos grandes sucessos, que foi Suzanne, anos 70, 1972.

temos dúvidas que de facto os anos 70 foram os anos também dourados da música norte-americana, onde nomes se destacaram muito, especialmente este que acabamos de ouvir, para a voz, para o nome consagrado da música, que se chama Neil Diamond. Vamos continuar com a música americana, desta vez para ouvirmos a voz de uma cantora americana, uma cantora de intervenção da música folk, Joanna Baez. É compositora e intérprete da música popular desde o início dos anos 60. Baez é a irmã mais velha de Mimi Farinha, com quem compartilhou a paixão pela composição e também pela música. A sua carreira profissional começou em 1959. Aos 18 anos já era um caso de sucesso da música norte-americana. É com Joanna Baez que vamos ouvir.

Joana Baez, que também cantou em dueto com um nome consagrado à música grega, precisamente com Nana Muscuri, num trabalho ao vivo que vamos ouvir. Ora bem, parece que não estamos, que não vamos conseguir ouvir este tema, mas vamos então dar continuidade à edição de hoje. Já que estamos com a música americana, vamos agora recordar Willie Nelson.

Willie Nelson, nesta hora de emissão, também a passar aqui connosco para recordarmos as músicas mais antigas, inclusivamente aquelas que foram de maior sucesso.

Sim, recordemos também uma banda famosa dos anos 60 que estava pelo nome de Creedence Clearwater, e vamos recordar também este The Animals.

Entramos na parte final desta nossa emissão. Vamos finalizar, talvez, com este ou outro tema que vamos ouvir em seguida, para ouvirmos os americanos com o California Dream. Chamavam-se de Mamas e Papás.

trabalho datado de 1968, com a estereofonia a ter uma separação bastante acentuada, e vamos finalizar precisamente com Janete, 1964, Porque Te Vas, com este tema em espanhol. Finalizamos a edição de hoje, uma hora com as outras músicas, andamos hoje.

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0: estão 20 horas.
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0: São 8 horas e 41 minutos.
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0: São 21 horas.
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0: São 10 horas e 46 minutos.
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1: Em Esposende, a Câmara Municipal aprovou um estudo de reperfilamento da Rua da Estrada Real, um troço compreendido na Rua da Castanheira e na Rua da Abelheira de Marinhas, criando assim uma referência comum para o desenvolvimento futuro de cerca de 2,3 km, uma das principais vias da freguesia, segundo deu a conhecer a autarquia esposendense. A Universidade Politécnica de Viana do Castelo está a preparar mestrado em Agricultura Biológica com 10 instituições. Assim, responder aos desafios das alterações climáticas, da segurança alimentar e da sustentabilidade dos sistemas agrícolas exige profissionais com uma visão internacional e multidisciplinar da agricultura biológica. Essa é a ambição do novo projeto Erasmus+, que reúne 10 instituições de ensino superior de 9 países para desenhar um novo mestrado no conjunto da agricultura biológica. A Câmara de Caminha celebrou protocolos com a Agência Portuguesa do Ambiente. A recuperação dos passadiços da zona dos caldeirões, o desassoreamento e a volta do pontão flutuante da foz do Rio Minho foram objeto de celebração de 2 protocolos entre a Câmara de Caminha e a Agência Portuguesa do Ambiente. A Adega Cooperativa de Bonção vai iniciar na próxima quinta-feira as vindimas mais precoces da sua história. Há 2 décadas que a campanha arrancava por volta de 20 de setembro, mas este ano começa praticamente um mês mais cedo. A adega associa-se à antecipação da evolução das condições climatéricas dos últimos tempos, que tem encurtado o ciclo de maturação da região. As condições registadas nas últimas semanas apontam para a maturação muito positiva, o que permite à adega perspectivas de qualidade excepcional na campanha do vinho 2026. A Viana do Castelo combate a pobreza habitacional. Assim, a autarquia de Viana do Castelo, em parceria com a IPSS Justa Chens, está a reabilitar habitações de famílias carenciadas no concelho. A vereadora da Coesão, Carlota Borges, visitou 3 obras em curso nas freguesias São Romão de Neiva, Castelo de Neiva e também de Barroselas. A iniciativa pretende devolver condições dignas de habitabilidade a famílias com comprovada carência económica através de obras de conservação, reparação e beneficiação de casas degradadas. O projeto está a decorrer de forma positiva face ao impacto social alcançado. Já estão previstas novas intervenções no próximo ano. Até esta quarta-feira, em Esposende, o Largo Rodrigues Sampaio está a receber a iniciativa O Verão Sai à Rua, que é promovido pelo município de Esposende, e o objetivo desta ação é valorizar os produtos agroalimentares, o artesanato local, dinamizando simultaneamente o centro da cidade numa das épocas de maior afluência de visitantes, turistas e também de imigrantes. Em Vila Praia de Âncora, depois da Festa da Sardinha, agora é o One Fest Mexilhão, é precisamente até o dia 23, que a Avenida do Campo do Castelo, em Vila Praia de Âncora, recebe mais esta ação, onde a gastronomia e a animação vão estar de mãos dadas. Até ao dia 23, o One Fest Mexilhão acontece na Avenida do Campo do Castelo de Vila Praia de Âncora. Em Castelo de Neiva, a Junta de Freguesia, depois de ter verificado o uso abusivo e inapropriado da Praça dos Pescadores como local de estacionamento, procedeu à aquisição e à colocação de novos pilares, recuperando assim uma solução que existe neste espaço, mas que foi-se perdendo com o passar dos anos. Esta praça, segundo refere à autarquia, não é um parque de estacionamento, é um espaço público que quer devolver às pessoas e às crianças para que possam assim brincar com os mais velhos. A utilização da praça para estacionamento automóvel é completamente inadequada, sobretudo quando existem alternativas ao estacionamento da zona. Assim, refere a Junta de Freguesia de Castelo de Neiva, que tentou resolver este problema do estacionamento nesta praça, um dos pontos emblemáticos da freguesia de Castelo de Neiva. Vamos agora saber as previsões do tempo para hoje. A meteorologia aponta que vamos ter o céu geralmente pouco de lado limpo. O vento é fraco até 25 km de noroeste e irá soprar na faixa costeira durante a tarde. E vamos ter uma pequena subida da temperatura. No mar e na costa ocidental, as ondas são noroeste com 1,5 metro de altura e a temperatura da água do mar mantém-se entre os 19 e os 20 graus. Hoje, a baixa mar é ao meio-dia e meia hora com 80 centímetros de altura, enquanto que a praia-mar vai ser às 7 da tarde com 3 metros e 10 de altura. Faltam 69 dias para que seja efetuada a mudança da hora. O sol nasce às 7 menos um quarto da manhã e põe-se às 8h33 da tarde. Isto quer dizer que hoje temos 13 horas e 13 horas e 47 minutos de duração de sol. Portanto, os dias vão cada vez sendo mais curtos. A lua nasce ao meio-dia, depois põe-se por volta das 10h30 da noite. Vamos agora saber, para a pesca lúdica, quais são os melhores períodos para o dia de hoje. Aproveite entre as 11h30 e o meio-dia, porque aqui temos uma atividade baixa, coincidente com a saída da lua, mas entre as 4h30 e as 6h30 da tarde temos já uma atividade média. E depois, entre as 10 e as 11 da noite, coincidindo com o pôr da lua, temos uma atividade baixa. Portanto, estes são os melhores períodos hoje para a pesca lúdica. Quanto às fases da lua, vamos recordando que dia 20 é o quarto crescente e dia 28 acontece a lua cheia. E agora, as temperaturas que hoje se vão fazer sentir aqui pela nossa região, a máxima sobe, tanto sobe a máxima como a mínima sobe 2 graus e a máxima também sobe 2. 20 de mínima, 33 de máxima. No entanto, para o dia de amanhã, tanto a máxima como a mínima já baixam e lá para quarta-feira continua a descer, e já que é uma descida de certa maneira considerável, e as nuvens vão andar por aí. Portanto, estas são as previsões do tempo.